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3: Vamos cantar uma música junto?
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0: Tchê aqui comigo, que maravilha.
1: Obrigado, irmão.
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1: Projeto lindo, gratidão. 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Obrigado.
0: Gratidão nossa para vocês.
1: E não importa o que a gente esteja vivendo, se Deus está, tá tudo bem.
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1: Galera, deixa eu contar uma história pra vocês agora. E pra contar essa história, eu quero convidar um grande amigo nosso, Renato Albani!
2: Bruninho Davi!
1: Vamos aí! O ano era 1992, Serra de Maracaju. Nascia José Cláudio Benedito. Poucos sabiam, na verdade ninguém. Mas naquele dia nascia o homem que mudaria o mundo. Pelo menos o dele. Sempre foi apressado, nunca foi de coisa inteira. Nasceu de 7 meses e meio. Seu violão tinha 3 cordas, seu miojo 1 minuto e meio, seu patins era 1 pé só. Como se isso fosse um problema, é aquela história. Uma calça.

sabor de tereré. Conheceu um fazendeiro cheio de história. Aí já eram dois. Papo vai, papo vem. O fazendeiro comentou que queria abrir um açougue lá na capital e precisava de alguém pra ajudar. Foi aí que Benedito parou e pensou: se tem duas coisas que eu entendo, é churrasco e ajuda. Bora

das bênçãos do sertanejo. Desculpa, Goiânia. E a Benedito começou a conhecer a vida. O gosto bom da bebida num dia, no outro o gosto amargo da ressaca. Às vezes os dois no mesmo dia, igual a gente. De festa em festa conheceu uma menina, meio desarrumada, meio bêbada, meio sei lá. E de tanto ela ser meio, o Benedito meio doido pensou assim: de meio em meio a gente vira um. Foram virar um lá na casa do Benedito. Mas antes de tudo ela pediu um tempo pra se arrumar. E Benedito,

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0: Que coisa linda, que honra, gente.
1: Obrigado. Muito obrigada, gente. Que Deus abençoe vocês. Valeu, Goiânia!
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0: Teresa.
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0: Obrigado!
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0: dia! Hoje, 7 de agosto de 2026, é sexta-feira, sextou, sexta-feira chuvosa, né? Muito, muito bom dia para você. Rádio Interativa FM 104.9, programa Terra Sertaneja no ar. É um abraço especial para você, um abraço especial para você que está ligadinho comigo já nesta manhã. Hoje, Padre Flávio Alencar, reflexão do Evangelho do dia, às 5h55.
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0: Joãozinho e você. Olha o telefone para você participar com a gente, para mandar aí, para você mandar para nós aí um zap, né? Mandar um WhatsApp 99997-1049. 99997-1049. É o telefone que você pode, que você deve participar com a gente. Mande para nós aí então um zap 99997-1049.

Pra Dona Cida e Antônio Polícia, né? Dona Cida e Antônio Polícia, lá na central, ligadinhos com a gente. Bom dia, obrigado pela companhia, obrigado pela audiência. Eu vou mandando um bom dia também lá pro Hilário. O Hilário, Dona Sueli, o Ivan, sempre com a gente também, ligadinhos. Bom dia, obrigado pela companhia. Sérgio Freitas, também com a gente. Bom dia, obrigado pela companhia. O Zeca Senso também, nos ouve também na manhã. Aquele abraço, Zeca, Dona Clarice, né? Um abraço especial, bom dia, Hilário, a Dona Sueli, o Ivan, Sérgio Freitas também, bom dia. Eu estou sem o meu celular, viu? Eu estou sem o meu celular pessoal hoje, deu um probleminha lá, tive um probleminha com ele ontem e estou sem celular. Vamos ver se a gente consegue resolver tudo hoje aí, né? 5:03, 5:03, começa mais um Terra Sertaneja nesta sexta-feira. Aí, olha só que moda bonita. Milagre no Caixa 7, Lady Laura.

isso aí, o cacique pajé. Cacique Pajé, Casinha Velha. É música bonita pra você aqui na programação do Terra Sertaneja. Nós ouvimos também o pagode da Morena Bonita, Tchão Dourado e Padozinho. E a primeiríssima de hoje, Lady e Laura, Milagre no Caixa 7.

0: É, isso aí, Casinha Velha, 5h12.
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0: Muito bem, 5:15 agora, 5:15. Manda um abraço, bom dia também lá pro meu amigo Wilson Gava, curtindo a programação conosco, avisando mais uma vez que eu estou sem celular, viu? Meu número particular deu um probleminha ontem, não consegui resolver ontem à noite, vamos ver se a gente consegue resolver hoje, né? Então estamos sem celular, pessoal, e o Zeca, o Hilário, né? A dona Sueli, o Ivan, o Sérgio, Sérgio Freitas, Wilson Gava também, quiser alguma música, né, pra gente fazer algum pedido musical, 99997-1049, tá certinho aqui, estamos aguardando vocês aí, tá bom? Bom dia, obrigado pela companhia, beleza?
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0: Olha, manda um bom dia lá pro meu amigo Lourenço, o Lourenço Peralta, bom dia, Joãozinho. Estamos na escuta, tomando um cafezinho com a minha esposa Maristela. Um abraço para você também. Muito obrigado por estar conosco aí, tá bom? Um abraço especial. Ele quer ouvir Vestido de Seda. Vamos tocar já para você então, tá bom? Um abraço muito especial aí pro nosso amigo Lourenço, curtindo a nossa programação. Bom dia para você. Olha quem está com a gente também, a Célia Bogado, curtindo o programa conosco. Um abraço, viu, Célia? Obrigado pela audiência. Célia Bogado, Rafael Souza, Stephanie, muito bom dia, muito obrigado por essa maravilhosa companhia. Também com a gente, meu amigo Rei, né? Bom abraço especial lá pro Valdomiro Franco, é o Nenê. Nenê lá da Fazenda Ouro Preto. Um abraço, Nenê. Bom dia, meu amigo velho. Bom dia pra você também. Aquele abraço especial, tá bom? Valdomiro Franco, Nenê da Ouro Preto. A Ana Paula também, esposa, né? Ligadinha com a gente também, curtindo a nossa programação. Aquele abraço especial.

É isso então, vamos agradecendo a presença e a participação de você, de você que está aí ligadinho comigo. Tô sem celular, viu? Celular pessoal meu pifou. Deu pau, como dizem, né? Então vamos ver se a gente consegue resolver hoje. Então você que me manda mensagem pelo meu celular pessoal, manda aí no 99997-1049, tá bom? Manda aí no 99997-1049, mas eu vou mandando bom dia pro pessoal que tá acostumado, né? Tá acostumado a mandar então Zeca, Dona Clarice, o Hilário, Dona Sueli, o Ivan, Sérgio Freitas, Evilson Gava, aquele abraço especial, bom dia, muito obrigado por estar aí curtindo a nossa programação.

E eu mando mais uma vez aquele abraço e agradeço mais uma vez também a participação do nosso amigo Lourenço Peralta. Vamos mandar um abraço para a esposa, né, que está curtindo o programa também, tomando aquele café com a esposa, a Maria Estela. Um abraço, Maria, obrigado por estar com a gente, tá bom? Moda boa aqui na programação pro nosso amigo Lourenço e também para a esposa Maria Estela. É o Felipe Falcão.

0: isso aí, olha só, de Paulo e Paulino, chorar de soluçar, música bonita para você na manhã. Ouvimos também o Vestido de Seda, Felipe Falcão. Foi lá pro nosso amigo Lourenço Peralta. Um abraço, Lourenço, obrigado pela audiência. Também a Maria Estela. Um abraço também pro seu Paulo, né? Seu Paulo e Dona Cristina. É o cara aí, Paulo e a Dona Cristina ligadinhos com a gente também todas as manhãs. Aquele abraço muito especial. Muito obrigado pela companhia, tá bom? Bom dia pra você que ouve e curte a nossa programação nesta sexta-feira. É sexta-feira aí. Chuva, né? Bastante chuva, né? Um abraço pra você, obrigado pela companhia.
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0: Olha, gente, olha só, neste sábado, ou seja, amanhã, dia 8, tem um jantar lá no Clube de Mães, né? Clube de Mães Dona Judite, a partir das 7h30, tá bom? A partir das 19h30, o jantar polenta ao molho de frango, lá no Clube de Mães Dona Judite, neste sábado, a partir das 19h30, das 7h30 da noite, vamos prestigiar, tá bom? R$35, se eu não me engano. R$35 é o valor do jantar. Então vamos participar, vamos prestigiar o nosso Clube de Mães de Laguna Carapã, indo e participando deste jantar que é polenta ao molho de frango. Ótimo, excelente. Um abraço a todos aí do Clube de Mães, beleza? Hora certinha, 5h28. Então recebi as devolutivas, né? Recebi as devolutivas aí do nosso amigo Hilário. Um abraço, Hilário. Obrigadão, hein? Obrigadão, valeu. Grande abraço ao meu amigo Hilário, a dona Sueli, o Ivan. Sempre segue a gente nas manhãs, né? Sem celular, com celular, não importa, né, Hilário? Grande abraço, obrigado por estar com a gente aí também, tá bom? Um abraço especial pra você. E pra você e pra família aí também, dona Sueli e o Ivan. E o Wilson Gava também, né?

0: Wilson Gava também nos retornou aí pelo 99997-1049. Pediu moda. Vamos tocar, né, Wilson? Um abraço aí pro meu amigo Wilson Gava, Salete, Marcelo, Jéssica. Todas as manhãs aí acompanha a programação do Terra Sertaneja aqui pela 104.9.
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0: Então vamos atender o nosso amigo Wilson. Ele pediu Chico Amado e Xodó. Mudança.

0: Muito bem. São 5h41.
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0: Olha só, estamos ouvindo aí, enquanto a chuva cai, Maide Marcelo, ouvimos Mazinho Luciano, Surumbo, e o Surumbo Bueno, né? Participação do grupo Surumbo Bueno, sai da Toca Tatu. Aí ouvimos também Juliano César, Faz Ela Feliz. E a primeira foi Chico Amado e Xodó, Mudança, lá pro nosso amigo Vilso Gava. Obrigado, viu, Vilso, pela sua participação aí, tá bom? Bom dia pra você.
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0: 5h41.
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0: Muito bem, são 5h43 agora. Vamos então mandando bom dia para a moçada que acompanha a nossa programação.

0: Programação da manhã, aquele abraço especial.
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0: É, então vou mandando um bom dia especial lá pra dona Nilda. Bom dia pra você, tá bom, Nilda? Minha esposa Nilda, ouvindo a gente na manhã, um abraço especial pra você. Alô, Miguel. Miguel tá dormindo, né? Certeza, né? Um abraço aí pra você, beijos. Está ligadinha com a gente, 104.9, programação do Terra Sertaneja, vai nos acompanhando aí, tá bom?
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0: Olha a hora certinha pra você, agora são 5 horas e 44 minutos, 5h44, vamos de moda, vamos de música, Brasil de Bombacha, é os Monarcas. Grande abraço pra você que ouve a gente aí no sítio, na chácara, na fazenda, moçada do leite. É, choveu, né? Choveu bastante.

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0: foi, 5 horas 55 minutos, 5h55, ouvimos Namoro de Portão com Dom Marcos e Davi, e ouvimos também Meu Pai com Ivo de Souza e Ednelson. A primeira foi Brasil de Bombacha com os Monarcas, aqui na programação do Terra Sertaneja, aqui pela Interativa 104.9.
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0: É isso aí, vamos então agradecendo a sua presença e a sua participação. Vamos encerrando a primeira hora, a primeira parte do Terra Sertanejo. Vamos mandar um abraço, deixa eu mandar um abraço lá pro Ademar. Alô, Ademar. É, Ademar Pneus, lá de Dourados, ligadinho com a gente aí, curtindo a nossa programação. Obrigado, viu, Ademar? Obrigado por estar com a gente, tá bom? Bom dia pra você, obrigado pela companhia. É, e vamos então encerrando a primeira hora, a primeira parte. Vamos agora com o padre Flávio Alencar e a reflexão do Evangelho do dia. Isso aí, vamos acompanhar juntos. Daqui a pouquinho a gente volta.
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0: Dando sequência da programação do Terra Sertaneja. Bom dia pra você.
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4: Olá, ouvintes da Rádio Interativa FM. Eu desejo paz e bem. Aqui é o Padre Flávio. Estamos refletindo o Evangelho de cada dia. Hoje, sexta-feira, dia 7 de agosto, o Evangelho é segundo São Mateus, no seu capítulo 16, versículos 24 a 28. Naquele tempo, disse Jesus aos seus discípulos: se alguém quer me seguir, renuncie a si mesmo, tome a sua cruz e me siga. Pois quem quiser salvar a sua vida vai perdê-la, e quem perder a sua vida por causa de mim vai encontrá-la. De fato, que adianta o homem ganhar o mundo inteiro, mas perder a sua vida? O que poderá alguém dar em troca de sua vida? Porque o Filho do Homem virá na glória do seu Pai, com os seus anjos, e então retribuirá a cada um de acordo com a sua conduta. Em verdade vos digo, alguns daqueles que estão aqui não morrerão antes de verem o Filho do Homem vindo com o seu reino. Palavra da salvação. Queridos ouvintes, todos os dias Jesus continua a dizer a cada um de nós: renuncie a si mesmo, tome sua cruz e siga-me. A questão é: será que sou capaz de renunciar a mim mesmo, tomar a cruz de Cristo e o seguir? Não nos faltam exemplos de pessoas que assumiram esse desafio ao longo da história da Igreja, desde os apóstolos e as primeiras comunidades até os santos contemporâneos. Particular testemunho foi dado pelo mártires. De fato, a palavra mártir vem do grego martíria, que significa exatamente testemunha. Aquele que testemunhou a sua fé de modo radical, entregando-se até a morte. O exemplo desses santos nos inspira a sermos fiéis ao Evangelho e a nos dedicarmos, mesmo que em grau muito menor, à mesma causa do reino, para que se estabeleça na terra a paz, a união, a fraternidade. Deus te abençoe.

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1: Oi, muito bem, de volta aí com a programação do Terra Sertaneja. Muito bom dia para você que está ligadinho comigo desde as 5 horas da manhã. Muito obrigado por esta maravilhosa audiência, esta maravilhosa companhia. Você que está chegando agora, seja bem-vindo, seja bem-vinda. Vamos juntos nesta manhã de sexta-feira com muita moda bonita para você. Hoje, dia 7 de agosto de 2026, é sexta-feira, sextou. Muito obrigado a você que está ligadinho comigo na manhã. Joãozinho e você. Bora junto? Vamos até as 7 horas com muita moda bonita. Mais uma horinha de programação ainda para você. O telefone para você participar com a gente é o 999971049. Você que não participou ainda até agora, participe com a gente. 999971049. Seja bem-vindo. Vamos acompanhando aí a programação do Terra Sertaneja nesta manhã de sexta-feira. Um abraço especial lá pro Hélio Espíndola. Alô, Hélio, bom dia pra você, obrigado por estar com a gente aí, tá bom? Hélio Espíndola, bom dia, João, feliz sexta-feira. Deus abençoe a você também, tá bom? Aquele abraço especial. Olha, vou mandar um abraço, bom dia lá pro meu amigo Joaquim. Alô, Joaquim, muito obrigado por estar com a gente, beleza? O Joaquim curtindo o programa. Bom dia, João, beleza? Toca a música Corolla Branco. Tá bom, vamos tocar pra você daqui a pouquinho, tá bom? Um abraço especial aí pro nosso amigo Joaquim. Olha só quem está conosco também curtindo a nossa programação. É o José Colete. Bom dia, aqui é o José Colete. Estou aqui em casa, aqui na casa do Ademar Pneus, tomando um café, mora aí em Jardim. E manda um abraço aqui. Beleza, José Colete e Dália. Um abraço, Dália. Um abraço, José Colete. Um abraço para o nosso amigo Ademar, né? Ademar Pneus lá de Dourados, curtindo a programação com a gente. Aquele abraço. Manda um abraço especial para todos lá de Jardim, né? Eu tenho parentes lá em Jardim, meu tio mora em Jardim e está ouvindo a gente com certeza lá em Jardim. Um abraço a todos aí que estão curtindo a nossa programação. Obrigado, hein? José, Dália, Ademar também, aquele abraço especial. 6:03. Vou mandar um abraço também lá pro Caú, né? Lá pro meu amigo Nercy Quilmento. Bom dia, João, tudo certo? Toca Águas da Saudade, estamos na escuta aqui tomando um chimarrão. Maravilha, beleza, grande abraço aí ao nosso amigo Nercy, que é o meu, dona Nelly também, né? Ligadinha com a gente, curtindo a nossa programação, aquele abraço especial, muito obrigado por essa companhia maravilhosa. É isso aí, vamos então ouvir o áudio do nosso amigo Nercy. Bom dia, Nercy. Ah, foi sem querer, querendo, né? Um abraço então. Obrigado, viu, Nercy, pela sua participação. Águas da Saudade, daqui a pouco no programa Terra Sertaneja, tá bom? Daqui a pouquinho. Vamos começando então. Vamos começando aqui, deixa eu ver aqui. Vamos começar aqui com o Poder do Criador. Daqui a pouquinho começa os atendimentos, beleza? É isso aí, o Poder do Criador Goiano e Paranaense. Daqui a pouquinho Corolla Branco do programa. Daqui a pouquinho Águas da Saudade. Moçada, aquele abraço especial, hein? Alô, dona Nelly, alô, Nercy. Chuva abençoada. Que maravilha, né, Nercy? Bom dia.

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0: Corolla branco, foi lá pro Joaquim. Alô, Joaquim, obrigado pela companhia, obrigado pela audiência. É, nosso amigo Joaquim ligadinho aí, curtindo Terra Sertaneja na manhã.
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0: 6:10.
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0: Muito bem, 6:12 agora, 6:12. Vamos então para o nosso apoio cultural. Eu volto daqui a pouquinho. Volto com moda bonita para você. Volto atendendo então o nosso amigo Nercy, que aumento, né? Nercy pediu aí Águas da Saudade. Daqui a pouquinho então, na programação do Terra Sertaneja para você na manhã de sexta-feira, né? Sexta-feira com chuva. Um abraço também lá para o nosso amigo Paco Martins. Alô, Paco. Obrigado, hein? Muito obrigado por estar com a gente, por estar aí ligadinho, curtindo a programação do Terra Sertaneja. Daqui a pouquinho eu volto e volto com modo bonito pra você. Bom dia.
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3: Muito bem, 6h17 agora, estamos de volta com a programação do Terra Sertaneja para você na manhã. Abraço especial para você que curte o programa com a gente aí no sítio Chácara Fazenda, moçada do leite, pessoal da lavoura. O pessoal da lavoura tá de folga hoje, né? Tá tranquilo, moçada, tá tranquila. Choveu bastante essa noite, então deu uma parada na colheita. Todo movimento agrícola parou, né? Hoje para, hoje fica de boa, né? Para continuarmos assim que der, assim que a chuva dá uma trégua aí para seguir a colheita em frente. Final de colheita, com certeza, né? A maioria, várias pessoas já terminaram as colheitas, alguns já estão terminando também, né? Então vão as atividades aí de dessecagem, enfim, todo o trabalho sequente para pensando já no plantio da soja, agora já para o mês de setembro, né? Aí depois do dia 15 de setembro, a pessoa já começa o plantio da soja aí também, né? Um abraço especial a toda essa moçada que está aí envolvida nos trabalhos agrícolas. A moçada da pecuária também, moçada do leite, né? Moçada do leite de manhã cedinho, de madrugadinha aí, tirando leite, curtindo a nossa programação. Aquele abraço especial também. Bom dia, obrigado pela companhia. Muito obrigado pela audiência. Agora são 6h18. O Paco Martins pediu aí o casamento da Doralice, né? Vamos tocar pro Paco Martins. Vamos começando então com o Águas da Saudade, né? Milionário José Rico, lá pro nosso amigo Nercy, que aumenta, pra dona Nelly, lá no Caô. E depois o casamento da Doralice com os Serranos pro nosso amigo Paco Martins. 6h19. Águas da Saudade. Milionário e José Rico.

Fandango, Fandango bom, hein? O casamento da Doralice. Os Serranos, lá pro nosso amigo Paco Martins. Abraço, viu, Paco? Obrigado pela companhia, obrigado por estar com a gente. Muito obrigado também, claro, pela sua participação aqui na programação do Terra Sertaneja. 6:25. Vamos então agradecendo a presença e a participação do nosso amigo Jobs de Moura. Bom dia, João. Bom dia, meu amigo Joãozinho. Bom dia, Jobs. Obrigado por estar com a gente, tá bom? Deus abençoe o nosso dia. Deus abençoe o seu dia também, tá bom, Jobs? Obrigado pela audiência. Paulo Eftin, secretário de Infraestrutura de Laguna Carapã. Paulo Eftin ligadinho com a gente também. Pessoal aí da Secretaria de Infraestrutura também ouvindo, curtindo Terra Sertaneja da manhã. Bom dia. Bom dia, Cleri. Um abraço. Obrigado pela companhia. Olha, manda um bom dia também lá pra Cleia Moura. Obrigado, viu, Cleia, por estar aí acompanhando Terra Sertaneja. Aquele abraço muito especial pra você. Bom dia, obrigado pela audiência. Então, olha só, ouvimos aí então o casamento da Doralice, lá pro nosso amigo Paco Martins. Ouvimos também Águas da Saudade, Milionário José Rico, lá pro nosso amigo Nerci Camento. Valeu, Nerci. Chuva abençoada aí no Caú também, né? Que maravilha, que bom. Bom mesmo.

0: 6:27.
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Um final de semana pra você também, tá bom, Nair? Obrigado pela audiência, obrigado pela companhia. Sextou, né? Mais um finalzão de semana chegando aí pra nós. Um abraço especial então pra Nair Marques, ligadinha, curtindo Terra Sertaneja na manhã. Então é isso aí, vamos para a sequência musical do programa Terra Sertaneja. Um abraço lá para pra Cleia Moura, para o Sadir Triquez, para o Rafael. É um abraço muito especial, tá bom? Cleia Moura, Sadir Triquez, Rafael, ligadinhos com a gente na manhã. Aquele abraço especial, abraço a todos aí do CTG, Recanto da Laguna, sempre com a gente, curtindo Terra Sertaneja. Bom dia!

música na programação do Terra Sertaneja pra você, olha só. É o Renan e Raí. Eu tô daquele jeito. 6:30.

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0: Dorival Neves, participação do saudoso João Carreiro. Nós ouvimos também o Amor é Verdade com Luiz Goiano e o Gircel da Viola. E a primeiríssima desta sequência, Renan Raí, Eu Tô Daquele Jeito.
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0: É isso, vamos mandando um abraço especial pra moçada que curte a programação com a gente. Manda um abraço especial lá pro meu amigo João Velci, o Neca. Um abraço, Neca. Um abraço também pra dona Elani. Pessoal lá do Clube da Bocha, ligadinhos com a gente. Bom dia, obrigado pela companhia, tá bom? É, bom dia, Joãozinho, tudo na paz do Senhor, graças a Deus, tudo certinho, né, Neca? Um abraço aí pro Neca, pra dona Nilani, pra toda a família, a do Clube da Bocha, nos acompanhando da manhã. Aí vou mandando um bom dia também lá pra Nira, a Nira Galete também curtindo o programa conosco. Um abraço aí pra Nira, um abraço também pro Décio, né? O Décio Galete ligado aí curtindo a nossa programação também. Aquele abraço muito especial. Tomando aquele chimarrão, né? E ouvindo Terra Sertaneja nesta manhã gostosa de sexta-feira, né? Choveu bastante, tá fresquinho, tá gostoso, tá bom pro chimarrão, né? Um abraço especial pra você que curte a nossa programação nesta manhã. 6:42.
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0: 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Ora, olha certinha para você. Agora são 5:43. 6:43, né? 6:43. 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
1: Muito bem, são 6h44 agora. Muito bom dia para você que acompanha a gente aí na nossa grande região, pessoal do Caú, né? Pessoal da Central também, ligadinhos aí, curtindo Terra Sertaneja. Aquele abraço especial. Mandar um bom dia também para você de toda a nossa grande região, né? Todo o sítio, Chácara Fazenda. É isso aí, moçada que sempre ouve a gente nas manhãs, aquele abraço especial. Então, lá pro Caú, Central, Campo Seco, São Jorge, Carapã, Bonfim, Bocajá, Rincão Florido, Rincão Bonito, pessoal ligadinho com a gente aí, tanto pela 104.9 como também pelo aplicativo. Abraço especial a toda essa moçada aí. Pessoal das cidades que circundam o município de Laguna, Carapã, Carapó, Dourados, Ponta Porã, Aramoreira. É a moçada também do Brasil todo aí, muita gente com a gente em todo o Brasil, né? Grandes regiões aí do Rio Grande do Sul, Santa Catarina, Paraná, Mato Grosso, São Paulo também, né? Uma região de São Paulo também curte a nossa programação aí. Aquele abraço especial. Dona Mercedes Franco, bom dia, Joãozinho. Bom dia, Dona Mercedes. Obrigado por estar aí acompanhando a gente, tá bom? Abraço especial. O Valcir e o Tonhão também com a gente. Bom dia, obrigado pela companhia, obrigado pela audiência. Olha, vamos para o nosso apoio cultural. Daqui a pouco eu volto e volto atendendo você que participa com a gente. Bom dia.
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0: Muito bem, são 6:50, faltam 10 minutinhos para as 7:00. Um abraço lá para a dona Vanessa Rodrigues, com a gente, curtindo nosso programa também. Aquele abraço especial, muito obrigado por esta companhia maravilhosa. Um abraço, dona Vanessa, bom dia. Muito bem, vamos então para a sequência musical do programa. Vamos atender a moçada que participa com a gente. Bom dia!
1: Bom dia, senhor Joãozinho.
0: Bom aqui dia.
1: Toca para nós, Fernando. Ô, Tonhão. O caminheiro que vai lá, vai indo. Não sei para onde, mas que tá indo, vai.
0: Tá indo, tá indo, é.
1: Eu ofereço meu irmão Valcir, minha mãe Dona Vera, tá meu pai Valdomiro.
0: Tá bom.
1: O Geraldo, que é casado com a minha mãe.
0: Isso.
1: E para todas as crianças aqui da chácara.
0: Beleza.
1: E para o senhor também, especialmente para
0: a sua
1: família também.
0: Muito obrigado.
1: E para todos que estiverem escutando. Que Deus abençoe esse começo de final de semana.
0: Beleza. Amém? Deus abençoe a você também, viu, Tonhão? Deus abençoe a você. Deus abençoe também ao Valcir, toda a sua família aí da Chácara Limeira, que estão acompanhando a gente. Aquele abraço muito especial. Muito obrigado por esta companhia maravilhosa. Obrigado também pela sua participação, beleza? Aquele abraço especial para vocês aí que estão curtindo, estão acompanhando a gente aqui na manhã. Vamos então atendendo o nosso amigo Valcir e também o Tonhão, que mandou mensagem, né? 6:52. Caminheiro que vai ir, lá vai indo, né? Sei pra onde, né, Tonhão? Bora lá, Lilian!

0: Muito bem, são 6 horas 56 minutos, 6:56. Muito bom dia para você que nos acompanhou até agora. Obrigado aí pela audiência, e o nosso amigo Tonhão, Valcir.
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0: Nós ouvimos aí essa música bonita.
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0: Com Lil e Léo.
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0: Caminheiro.
1: 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Peço a Deus.
0: Agradecer a sua presença, a sua participação, a sua companhia. Muito obrigado por estar todas as manhãs ligadinhos com a gente. Amanhã é sabadão, amanhã tem Terra Sertaneja a partir das 5 da manhã. E eu espero você, que você tenha uma ótima, excelente e abençoada sexta-feira. Até amanhã, aquele abraço.

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1: 7 horas e 12 minutos.

Bom dia, estamos chegando. Bom dia nessa sexta-feira, sextou. Show da manhã começa agora com vocês. Hoje, dia 7 de agosto.

0: show da manhã começa agora.
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0: Hoje, sexta-feira. 104,9 é a nossa sintonia na Interativa FM de Laguna Carapã.
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0: Hoje, sexta-feira. Está fazendo 25 graus lá fora, hein?
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0: Receba o meu bom dia da Sara Cristina.
2: E o bom dia do Antônio Valentim.
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0: Desejamos a você um ótimo e abençoado dia. Um ótimo fim de semana, né? Fim de semana chegou.

0: dia pra você que está acordando agora. Bom dia pra você que já acordou.
1: 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Bom dia pra quem não faz guerra.
0: O nosso programa começa agora com muita alegria, muita animação pra você hoje.
1: Bom.
0: Até às 9 horas da manhã.
1: Bom dia.

0: aquela parte maravilhosa de todos os dias, né? A nossa oração.
1: Vamos orar e que o Senhor esteja abençoando o nosso dia, o seu dia, para todo sempre. Maravilhoso e eterno Deus, em nome de Jesus, nesta sexta-feira, Senhor, pedimos a tua bênção, Senhor, a tua graça, a tua unção, a tua sabedoria. Meu Deus, a força que vem do Senhor para o necessitado, para o enfermo, para aquele, Senhor, que está desesperado, Pai. Que o Senhor venha abençoar da graça, sabedoria, entendimento, força, ânimo e coragem, Pai. Em nome de Jesus, que a graça do Senhor seja com este povo desta cidade, a todos os ouvintes, a todo o povo desta cidade, meu Deus, a todo o povo deste estado, Mato Grosso do Sul, que é uma maravilha, a todo o povo deste país, do nosso Brasil e do mundo, Senhor. Em nome de Jesus, Pai, Filho, Espírito Santo, esteja conosco e com todos, para todos sempre. Amém, amém

0: 7:19. Isso é o rádio. E o nosso telefone já está liberadinho para você, 9997-1049. 9997-1049. Para você mandar para nós a sua mensagem, o seu bom dia. Bom dia pro seu Mariano. Bom dia para minha querida Mercedes. Ela diz: bom dia. Com alegria, tudo bem com você? Hoje está tudo bem, graças a Deus.
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0: Grande abraço, minha amiga Mercedes. O seu Mariano pediu a boiadeira. Vou tocar agora pro senhor, meu, o seu Mariano. Muito obrigado pela sua participação.

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0: a boiadeira na Castela, pro seu Mariano.
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0: 7 horas 21 minutinhos, a primeira de hoje.

0: é por causa da canseira e vai tomar uma cerveja pra...
1: Pega uma cerveja.
0: Não melhora nada, piora, né?
1: Minha mesa, hoje é sexta.
2: Quer dizer que a cerveja...

0: explicação, hein, meu bem?
1: Cerveja, cerveja, cerveja, cerveja.
0: E pra quem não bebe cerveja, fica cansado a semana toda. O que se comemora no dia 7 de agosto? Vamos ver aqui. Comemora-se o Dia Nacional do Documentário Brasileiro. Sexta-feira. Que é isso, minha filha?
1: Nada de tristeza, pega uma cerveja, põe na minha mesa.
0: O documentário homenageia a importância da história, importância histórica e cultural das produções audiovisuais e não ficção no país. De não ficção no país. Não entendi nada, mas tudo bem.
1: Patrão.
0: Hoje também é aniversário da Lei Maria da Penha.
1: Eu sou no coração.
0: Lembra a criação da Lei 11.340, assinada em 2006 para coibir a violência contra a mulher. Falar nisso, vocês viram numa reportagem que teve, uma mulher morreu de 26 anos, morreu esfaqueada na frente dos dois filhos, antes de ontem. Se não me engano, acho que foi lá em Naviraí, né? Pois é, violência e o marido fugiu. E agora não acharam ainda. Violência contra a mulher. Nós estamos no agosto lilás, né? Que é combate à violência contra a mulher.
2: Depois da cagada que ele fez, você acha que ele ia esperar? Né? Vamos falar o português, claro, cagada, né? Porque da merda que ele fez, né? Acho que ele ia esperar. Então, quer dizer, o cabra na cabeça dele, ele tem que fugir, né?
0: E o duro que se foge.
2: Covarde, né? Covardia. Já começou a covardia, né? Matar. Não deu certo, larga e pronto, se para e acabou.
0: O duro que viajou, fez, né? 48 horas, então não é pego nem flagrante.
2: Tira lá uns dias, né? De
0: cadeia e solta.
2: De dia, e depois infelizmente, é Brasil. Brazuca é assim.
0: A justiça é cega mesmo.
3: Alemão.
0: E também é comemorado o fim da semana do aleitamento materno. Encerrando as mobilizações e as conscientizações sobre a importância da amamentação para bebês e mães. Vamos estar falando sobre o agosto lilás.
2: Comentando aqui as leis, né? Sobre as leis. Nós vivemos uma lei que desde o tempo, né, que o Brasil foi descoberto pelos portugueses, já veio errado, né? Porque eles traziam os condenados lá de Portugal, né? Não trazia pessoas normal, família. Eles traziam mais os condenados lá e para popularizar, né, o Brasil, né? Para deixar aí, como vamos falar, daqui não vai embora, né? Largava aqui no meio do mato para ir construindo. Fazendo, né? Ou seja, a procriação do Brasil. Então, por isso que o Brasil tem essa mistura de... Aí chegou aqui e os índios, né? E trouxeram escravo para fazer de trabalhador, né? Os índios não trabalhavam, trouxeram escravo. Aí não conseguiram fazer os índios trabalhar, né? Aí trouxeram escravo. E aí virou aquela mistura, né? De bandido, escravo e índio. Na verdade é essa, né?
0: E mais os portugueses.
2: Alguns portugueses, não eram todos, né? Não ficou aqui, assim, foi alguns. Então, por isso que o Brasil virou essa... Aí já veio o exemplo, né? Dos...

0: portugueses que roubaram o Brasil, né? Levaram tudo que era de bom, né? Para Portugal, ouro, o pau-brasil, madeira nobre. É, então, nós já vem com um exemplo lá do começo, né? Do descobrimento do Brasil, de maldição, né? E aí foi por diante, assim, e pronto. E não vai mudar nunca, né? Não adianta. E todo mundo que entra, político, atrás de político, e infelizmente nós que viemos dessa geração, dessa descendência, não temos nada com isso, né? Mas infelizmente sai os malafortos, gênio ruim, né? E já com pensamento negativo, né? E aí a politicagem. E você vê que é tão áspero o negócio, é tão que a própria justiça criou uma lei agora que está desvendando essa lei e desmoralizando ela, né? Que parece que estão prendendo lá ministro, senador, essas coisas. Mas um juiz, um magistrado, antigamente, ele podia fazer a besteira que ele fizesse. Ele simplesmente era destituído do trabalho. Era, entrava como uma aposentadoria, não mais trabalhava, mas continuava recebendo. Você vê que eles criaram as leis para eles, para favorecer eles. Então, infelizmente, é Brasil, e nós somos brasileiros, vamos ter que aguentar essa bomba até o fim.
1: Infelizmente, né? Quero mandar meu alô aqui pra dona Albaniza. Ela diz, bom dia, Sara e Antônio. Meu bom dia.
0: Bom dia, bom dia, dona Albaniza. Deus abençoe o seu dia.
1: Grande dia pra senhora, dona Albaniza.

0: do Brasileiro.
1: E pensa na briga, na discussão, na votação que estão fazendo agora lá, porque uns resolveram destituir o cargo e tirar o pagamento de um lá que fez uma besteira grande, né? Que está tendo para poder, votação para poder destituir o pagamento do infeliz lá, né? Mas, infelizmente, eu acho que vai acontecer esse primeiro caso e assim pode dizer que emende, né? E a coisa, mas até esses dias atrás aí, todos os juízes, magistrados que fizeram besteira, grandes besteiras, simplesmente só foram afastados como uma aposentadoria, mas o pagamento eles continuaram recebendo.

0: feliz aniversário pra você que faz o aniversário hoje, dia 7 de agosto. Parabéns pra, você, muitas felicidades, muitos anos de vida, muita alegria, paz, saúde, muita, muita alegria, muito amor. Feliz aniversário.
1: Hoje é o seu dia. Felicidades mil. Saúde.
0: Que você tenha muita saúde, paz, alegria, muito amor.
1: Alegria.
0: E muito dinheiro no bolso.

dia ao Paco Martins. Ele diz assim: bom dia, Paco Martins, toca o Pulo do Gato. Já já toco pra você, Paco. Bom dia, muito obrigado pela sua participação, viu? Moro eu ali. Primeira de hoje, Ana Castela e Lourenço e Lorival, franguinho.

0: Panela, Ana Castelli, Lourenço e Lorival.
1: A cada um de vocês.
0: Música muito bonita, hein? Vamos ao nosso apoio comercial e já já voltamos.
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2: Bom dia!
3: Bom dia!
4: Bom dia!
5: Bom dia!
6: Bom dia!

0: dia, dona Sara. Que Deus abençoe esse dia para a senhora e para todos que estiver. Toque para nós, batem em voz. Bom dia, dona Sara. Que Deus abençoe esse dia para a senhora e para todos que estiver. Toque para nós, batem em voz. Lobé, que eu ofereço para todo mundo, meus familiares aqui da Chácara Limeira, pro meu irmão Valcir, pra minha mãe Dona Vera, pro meu pai Valdomiro. E outra coisa, eu tô de volta, novo, mandei pro senhor Joãozinho, agora tô mandando pra senhora também. Vocês são pessoas especiais pra nós. E se tiver sorteio, põe no sorteio também.
1: Que pra ele não. Ô, meu amigo, muito obrigada pela sua participação. Você também é especial pra nós. Muito obrigada pela sua participação. Lobé, Madden Roça. Você pediu, você vai ouvir.

0: esposo tem um negócio pra falar aqui.
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2: Hoje nós vamos ter uma charada, né? Lógico que não vai ser os R$500, né? Hoje vamos voltar, começar a semana com R$50. Mas temos a charada de novo.
0: Então, o dele é separado, né? Tem a charada que ele faz toda semana, que ele tira do próprio bolso.
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0: E a charada hoje dele vale R$50. Fique ligadinho pra ver o que é que esse homem vai aprontar hoje.
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0: a... E a dona Nurdinha, mandou uma mensagem aqui, vamos ver.
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1: está, assim.
3: Bom dia, seu Antônio, tudo bem com vocês?
0: Bom dia!
3: Sara, hoje eu quero pedir a música da família, para Zezinho. Eu vou oferecer para minha mãe, Dona Maria dos Prazeres. Ela está fazendo aniversário hoje,
0: oi,
3: 96 anos. Para que Deus abençoe minha mãe. Que ela tenha muita
0: Maria
3: saúde, muita tranquilidade, muita paz. Que Deus abençoe a todos nós, a família dela. Obrigada, Sara.

0: muitas felicidades, muito amor, paz, carinho. Que Deus abençoe grandemente. E vou tocar já já a sua música, Família, né? Do Padre Zezinho, né? Já já eu toco, minha querida.
1: E vai também os meus parabéns aqui. Meus parabéns. Se é mãe da Dona Lourdinha, com certeza também é uma benção. Foi uma benção e é uma benção. Vai continuar sendo uma benção de pessoa. Que Deus abençoe grandemente o seu dia.
0: E vou procurar.

de paz. O resto a gente corre atrás, é claro, né? Oração pela família, Padre Zezinho. Música oferecida pela nossa querida Lurdinha, para sua mamãe que está fazendo aniversário hoje.

0: Quero mandar meu alô pra Zenaide, a Zenaide Espíndola. Bom dia, minha amiga. Ela diz assim: bom dia, Sara e Antônio, meu bom dia.
1: Bom dia, dona Zenaide. Deus abençoe grandemente o seu dia.
0: Ela disse: Deus abençoe a todos nós. Aí ela fez uma perguntinha, né? A nossa locutora está bem? Só aqui, ó, no Gatorade.
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0: Um água de coco.
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0: Mas estou bem melhor, viu?
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0: Ela sabe do que eu tô falando.
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0: e
2: assim.
0: E onde eu assisti um filme, pensa, um filme muito bom, hein? E tocou uma música mistura, naquele filme que eu achei muito linda. Nunca tinha ouvido aquela música.
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0: Eu vou colocar ela daqui a pouquinho pra vocês ouvirem. Uma música que o Eduardo Costa regravou em português, né? Achei muito linda. Quem assistiu o filme ontem sabe o que, que é, qual é o filme, a direção do filme.
1: Filme gospel, né?
0: É um filme gospel. E ele, essa música é uma das mais tocadas em todo mundo.
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0: Eu não sei porque não tava tocando na Laguna ainda, né? Mas tudo bem.
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0: Talvez porque seja uma música gospel, né? É meio mais difícil mesmo de se tocar. Mas eu vou colocar aqui pra vocês, porque ela é muito bonita. Eu vou colocar na hora da... Depois da pregação, dos minutos da palavra que nós temos, e depois eu vou colocar para vocês ouvirem. Muito linda mesmo, tocou muito ao meu

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0: falar sobre o Agosto Lilás, o mês de conscientização pelo fim da violência contra a mulher. Dizer pra você as formas de violência contra a mulher. Forma física, violência física é ações como bater, empurrar, atirar objetos, sacudir, morder, cortar, etc. A violência psicológica, ações como intimidar, constranger, isolar, explorar, manipular. Violência sexual, presenciar ou participar de relações sexuais não desejadas. Violência patrimonial. É ações como reter, subtrair ou destruir seus objetos, documentos, bens, valores, direitos ou recursos. Violência patrimonial é aquela que nem o marido não quer dar nada pra mulher, né? E fala que tudo é dele. Isso é violência patrimonial, hein, garoto? Toma cuidado. Pedir um 10 reais, 5 reais pro esposo e ele fala que não... Não, não dá e não vai dar e o dinheiro é dele. De qualquer maneira. Violência moral. É caluniar, difamar ou injuriar. Aquele homem que vive falando mal da mulher, né? Da esposa. É muita coisa, né? Muita coisa tóxica que hoje em dia não devemos... Não devemos e não queremos mais suportar, não é?
1: Ai, mariposa do amor, oh mariposa do amor, que vai e volta com...
0: Se você passa por isso, denuncie. 180. O número para denúncias é 180.

Deus venha nos abençoar, nos dar graça, sabedoria, força, ânimo e coragem. Pai, que não seja de mim, Senhor, esta palavra, mas que seja do Senhor, este poucos minutos, Senhor, que temos aqui para trazer a menção da Tua palavra, que as bênçãos do Senhor venham atingir os corações que estão ouvindo, valorizando, dando atenção à Tua palavra, Senhor. Em nome de Jesus, me usa, Senhor, como servo do Senhor. Pai, Filho e Espírito Santo, neste momento, peço a Tua bênção, Pai, em nome de Jesus. Amém, amém, amém. Hoje nós temos aqui dois pequenos títulos, né? A armadura de Deus e a obediência dos filhos, de filhos, né? Ou seja, né? E pais. A armadura de Deus é a obediência de filhos e pais. Dos seis, o seu Efésios, em Efésios 6, livro de Efésios, né? Capítulo 6, versos 1. Aos seis, né? Vamos estar falando dos filhos e pais. E em Efésios 6, do capítulo 10, do capítulo 6, Efésios, né? 6, né? Capítulo 6, do versículo 10 ao 20, vamos estar falando da armadura de Deus. Nós temos poucos minutos, mas nós conseguimos, em nome de Jesus, com a graça de Deus, fazer uma mágica abençoada aqui. Vós, filhos, sede obedientes a vossos pais no Senhor, porque isto é justo. Honra o teu pai e tua mãe, que é o primeiro mandamento com promessa para que te vá bem e viva muito tempo sobre a terra. E vós, pais, não provoquei a ira dos vossos filhos, mas criai-os em doutrina, em admoestação do Senhor. Vós, servo, obedeceis ao vosso Senhor segundo a carne, como temer e tremer na sinceridade de vosso coração, como a Cristo, não servindo à vista.

como para agradar aos homens, mas como servo de Cristo, fazendo de coração a vontade de Deus. Aqui é pouca coisa, né, a respeito disso. Servo de Cristo, fazendo de coração a vontade de Deus. Aqui é pouca coisa, né, a respeito disso, né? Sabemos que o pai e a mãe são anjos que Deus deixou na terra, né, para cuidar dos filhos, porque o filho nasce, só sabe chorar, fazer cocô e mijar, né? E então nós sabemos que o pai, ele tem que ter o cuidado ali, né? O filho, ele precisa comer, ele precisa vestir, ele precisa se aquecer, ele precisa tomar banho, né? Suas necessidades, a mãe que limpa, né? E o pai trabalha para sustentar até uma certa idade. Mas a Bíblia também nos relata que, a partir do momento, se o pai é grosseiro, se o pai é ignorante, se o pai é violento, se o pai é maldoso, o filho deve obedecer ao pai até a sua idade de passar de maior, né? Quando ele passa de maior, ele pode seguir o seu caminho, né? Ele pode seguir o seu caminho. Ele não precisa ficar numa vida de violência, numa vida de ignorância, numa vida de espancamento, numa vida de brutalidade. Não. Ele pode levar maneirando até ele tiver uma certa idade. Quando se ele vê, e se ele vê que o pai, vamos dizer, que Deus o livre guarde, seja um bandido, um traficante, com muito menos, se ele vê que ele tem condições, ele também pode procurar seus direitos, a sua situação, para resolver a sua situação, né? Ninguém nasceu para sofrer, né? Ninguém nasceu para sofrer. E vice-versa, né? Tem filhos que pegam uma certa idade, em vez de ajudar, de socorrer a família, o pai, ele começa a dar trabalho. A maioria das vezes é isso que acontece, né? Ele começa a dar trabalho, trazer problema para casa, né? Vice-versa, inverte a situação. Então, dos dois lados, existe um consentimento, um conceito, um procedimento a ser cumprido, né? Tanto o pai, quando o filho passa a ser de maior, não tem mais direito de sustentar o filho, né? Porque ninguém... Se o pai trabalhou dos seus 18, dos seus 15, dos seus... Eu trabalhei com 12 anos de idade e não morri por causa disso. Tô bem, tranquilo aqui até hoje, graças a Deus e muito abençoado. Então, eu acho sim que vai tudo da educação, de se entender as famílias, né? As famílias precisavam ter um entendimento, uma compreensão maior, né? Família precisava ter, talvez, até um certo tipo de família, até uma orientação, né, do poder público, né? Família poderia, pode ter esse tipo de situação. Existe, hoje existe conselho tutelar, existe aquelas... mas existem umas leis aí que é meio cabulosa, né? Meio cabulosa. Então... Nós, é lógico que nós temos que teria que mudar algumas coisas, né, nas leis, mas infelizmente, como a gente já falou, né, o Brasil, ele vem com problema desde o início, né, da descoberta. Então não é hoje que vai mudar da noite pro dia, né? Não é na tua cidade, né? Mas a família pode mudar, né? Desde que haja um conceito, né? Haja um conceito. Às vezes ajuda. As igrejas deveria criar. Tem certos lugares que tem, né, as pessoas, os conselheiros que visitam as famílias, né, que vê que tem, corre, caminha pro lado de risco, né, esse tipo de risco, né. As igrejas podem ajudar nesse sentido, né. Não estou dizendo as igrejas, só uma igreja, todo tipo de igreja, toda placa de igreja deveria criar uma situação, um clube, e conversar sobre esse assunto, né? Porque isso aí faz parte também, viu? Pastores, padres, isso aí faz parte também da igreja, viu? Auxiliar as famílias, ajudar. Porque a igreja tem um certo conhecimento cristão. Se ela pegar o conhecimento cristão e o conhecimento da ciência... E levar isso a uma situação, ela consegue dar uma ajuda, e uma ajuda grande. Eu não vou dizer que eu estou aqui para mudar o conceito, a situação da cidade. Eu estou aqui para ajudar. Se for para ajudar, eu estou aqui disposto, entendeu? Então, eu

acho que tem que ter um começo para ter uma solução final. Tem que ter um início, alguém tem que se empenhar em alguma coisa, né? Então as famílias, o pessoal que vem com problema lá desde já no começo, as crianças estão dando problema, estão tendo dificuldade, e os pais aí, a igreja se envolver, os pais se interessar pela ajuda e a igreja se envolver, eu acho que, eu não digo a igreja, uma igreja, eu digo as igrejas. Né? Eu acho que daria sim para ter um começo de resolver uma situação, não, várias situações, né? Então, mas isso aí tudo é coisa para se pensar, para se falar, para ir comentando e ponhando essa conversa, esses pensamentos em ação, né? E tentar resolver, talvez resolvendo de uma cidade, o negócio pode se expandir, pode resolver talvez, né, de uma cidade, talvez de duas, talvez de dez, talvez do estado, né? E é assim que começa as coisas. A evolução, tudo tem que ter uma evolução. Essa evolução tem que ter um começo. Esse começo tem que ter alguém para mexer ali o tacho da panela, né? O tacho na panela, senão não vai funcionar, né? Põe um feijão lá para cozinhar e não dá uma mexidinha, não dá uma olhada, ele vai queimar. Qualquer coisa que fazer isso, né? Um doce que você vai fazer, não apurar ele vai queimar, né? Então tem que ter sempre uma mexidinha ali pro negócio fluir. Então, filhos, vamos obedecer mais os pais. Pais, vamos escutar mais os filhos, dar atenção, muitas das vezes bater menos, conversar mais e tentar levar o negócio no diálogo, né? Para que as coisas não se inflamem a ponto de virar uma grande confusão, um grande problema, um grande conflito e trazer aí problemas, né, para a sociedade. Vamos então aqui no segundo tópico. Eu queria falar disso aqui em Efésios 6, do 1 ao 6. E agora vamos então já entrar na outra parte, na outra porção aqui da palavra, que está em Efésios 6, do 10, da armadura aqui de Deus, de Cristo, de Espírito, né? 6, do 10 ao 20. Nos demais irmãos meus, fortalecei-vos no Senhor e na força do seu poder. Revesti-vos de toda a armadura de Deus, para que possais entrar firmes contra as astutas ciladas do diabo. Porque não temos que lutar contra carne e sangue, mas sim contra os principados, contra as potestades, contra os príncipes das trevas deste século, contra as hostes espirituais da maldade dos lugares celestiais. Portanto, tornai toda a armadura de Deus, para que possais resistir no dia mau. E havendo feito tudo isto, ficar firme. Estais, pois, firme, tendo cingido os vossos lombos com a verdade, vestida a couraça da justiça e calçados os pés da preparação do evangelho da paz, tomando sobretudo o escudo da fé, com o qual podereis apagar todos os dardos inflamados do maligno. Tomai também o capacete da salvação e a espada do Espírito, que é a palavra de Deus, orando em todo tempo com toda oração e súplica no Espírito, e vigiando nisto com toda perseverança e súplica por todos os santos e por mim, para que me seja dado abrir da minha boca a palavra com confiança, para fazer notório o mistério do evangelho, pelo qual sou embaixador em cadeias, para que possa falar dele livremente como me convém falar. Aleluia. A armadura que Deus nos deu. Estamos participando de uma batalha espiritual. Todos os crentes, cristão, católico, evangélico, se encontram sujeitos aos ataques de Satanás, porque não estão mais do lado do inimigo. Portanto, Paulo nos diz que devemos usar toda peças da armadura divina para resistirmos a esses ataques e permanecer firmes em Deus. Então, tudo que nós pegar, não importa a religião, por Deus, em primeiro

soprano, Deus resolvendo como o poderio de Deus, e nós ponhar ele, né, no coração, na oração, fé e acreditar, muita coisa nós podemos, né, vencer com essas armaduras, vencer os ataques satânicos, né? Então, o que que eu quero deixar aqui a finalidade, né, sobre as peças da armadura, o uso, né? Por exemplo, cinturão. Verdade. Satanás luta usando mentira. Às vezes suas mentiras soam como verdades, mas somente os crentes, os cristãos, têm as verdades de Deus que podem vencer Satanás. A couraça da justiça. Satanás ataca frequentemente o nosso coração, o centro de nossas emoções, dignidade, confiança, justiça divina. É a armadura do corpo que protege o nosso coração e assegura a aprovação de Deus. O Senhor nos aprova porque nos ama. Por isso enviou seu filho para morrer por nós. Quem daria seu filho para morrer por alguém? Quem daria seu único filho, que cuida com carinho, para morrer por alguém? Muita fé, né? Só Abraão mesmo lá, né? Que foi levar Isaac para sacrificar no Monte Moriá, né? Muita fé. Então nós sabemos que Deus enviou seu único filho para morrer por nós. Sapatos, prontidão para divulgar o evangelho. Satanás deseja nos convencer de que relatar as boas novas é uma tarefa inútil e desprezível. Que peso dessa tarefa é muito grande, e que as respostas negativas serão desmazadamente difíceis de ser controladas. Mas o sapato que Deus nos deu representam motivação para seguir proclamando a verdadeira paz está disponível em Deus, e somente Ele, essas são as novas que todos precisam ouvir. Estas são as novas que todos precisam ouvir. Escudo, fé. O que vemos são ataques de Satanás sob a forma da insultos, reveses e tentações, mas inflamadas e invisíveis do diabo. Sob a perspectiva divina, tornamos-nos capazes de enxergar além da nossa circunstância e saber que suprema vitória será nossa. Capacete da salvação. Satanás deseja que tenhamos dúvida a respeito de Deus e Jesus e da salvação. O capacete protege a nossa mente para que não tentamos dúvidas em relação à obra que Deus realizou por nós, a nossa salvação. A espada, a palavra de Deus. A espada é a única arma de ataque nessa descrição. Da armadura, existem momentos em que precisamos tomar uma atitude ofensiva contra Satanás quando somos tentados. Precisamos confiar na verdade que é a palavra de Deus. Então, só resumindo, a Bíblia, ela fechada ou aberta, jogada num canto, ela é um livro qualquer. Mas se você orar, se você ponhar tudo na presença de Deus e começar a praticar ela, estudar ela, pegar os ensinamentos dela, ela é a chave para a tua salvação. E quando ela fala que ela é a chave para a tua salvação, aí ela vem, os trincos e a fechadura. O que são os trincos e a fechadura? Ela é a chave, vem os trincos e a fechadura e você entrar. Aí vem a oração. Você precisa ser constante em oração.

aí vem o jejum, oração e jejum. Para você que entende, você sabe o que eu estou falando. O jejum é uma das maiores chaves. Você vem a oração, sem oração, lógico, você tem que estar ali com os dois permanente, né? Com um ao lado do outro. Se você está jejuando, lógico que você vai estar orando, né? Constantemente. Então, o jejum é uma das chaves para você quebrar qualquer obras maligna, qualquer hastes maligna, qualquer coisa do inferno. Se você estiver em posição que Deus te quer em oração, e você estiver ali em consagração, que é o jejum, e você for uma pessoa de fé, que busca, confia, acredita, você pode ter certeza que você quebra qualquer maldade, qualquer feitiçaria, qualquer laço do inimigo, qualquer astúcia. Isso que Deus quer de nós, a nossa fé, nossa oração, a nossa consagração, e sejamos felizes. Eu quero que você seja uma pessoa abençoada, uma pessoa que tudo que você pedir, Deus te conceda. Mas para isso, nós temos que primeiro buscar aqui na chave, que está aqui o segredo da tua salvação, o segredo para tudo. E aí, ser uma pessoa de oração, de fé, e buscar em comunhão o jejum, e você consegue todas as suas petições. Não precisa de pastor, de padre, bispo, presbítero orar por você. Tudo que você pedir com fé, Deus te dá, porque você vai estar na unção para buscar, atender, entender e ter a tua graça, a tua petição. Em nome de Jesus, que Deus abençoe todos nós. Amém, amém.

0: Ricardo Costa, eu só posso imaginar.
1: Obrigado, senhor, por poder levar um pouco mais de alegria à vida das pessoas, senhor. Que o senhor possa abençoar a vida de milhões de pessoas que perderam seus entes queridos nessa pandemia, senhor.
0: Esse hino é um hino gospel.
1: Abençoe as famílias.
0: Foi feito por
1: dificuldades nesse momento, senhor.
0: Ontem passou esse filme na televisão.
1: Nós
0: foi muito lindo, hein?
1: Do senhor, pai.
0: E Eduardo Costa regravou em português.
1: Deixe, senhor. Em nome de Jesus, não nos deixe, senhor. Não nos deixe, senhor. Em nome de Jesus, não nos deixe.
0: Depois você procure lá no YouTube. É, eu só posso imaginar. Eu só posso imaginar.
1: Em nome de Jesus.
0: De Eduardo Costa.

0: meu alô aqui pra Ruth, a Ruth de Gonçalves, né? Ela mandou: bom dia, Sara. Gostaria de ouvir Deus Tremendo, de Shirley Cavalhares.
1: Quando eu preciso, chamo por ele.
0: Ensina também, é legal, hein?

0: dia também pra Edna Martins. Bom dia, Sari Antônio. Bom dia.
1: Bom dia, dona Edna Martins. Que Deus abençoe. Te dê muita alegria neste dia, nesta semana.

0: vamos ao nosso apoio comercial e já já voltamos.
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0: vamos à nossa charada, né? R$50, estamos começando. Hoje, eu quero aqui que você me traga... eu estou praticamente que repetindo os livros desta semana, de segunda a sexta. Livro que foi pregado segunda-feira, capítulo, versículo e o título, ou a história ou a pregação. Aí você, do jeito que você entendeu, o título ou a história ou a pregação. Segunda-feira, terça-feira, a mesma coisa. Livro, capítulo, versículo e a pregação, o título, a história. Quarta, mesma coisa. Livro, capítulo, versículo, título ou a pregação ou a história. Quinta, mesma coisa. Sexta, que é hoje, o livro. Livro tal, capítulo tal, versículos tal, do 1 ao 10, do 1 ao 20, do 1 tal. E a história, o capítulo ou a pregação. Cada dia tem um livro, um capítulo, uns versículos. Tem dia que tem dois livros, duas histórias, viu? Tá tudo marcadinho aqui, tá bom?
1: Essa é a charada de hoje. Se você ficou esperto na semana, e do teu amor, deve ter marcado. Qual que é o valor do brinde?
0: R$50 hoje.
2: Eu nunca te amei.
1: Então estamos esperando até as 9 horas.
2: Foi que eu.
1: E 20 minutinhos.
2: Não
0: é um dia só, é dos 5 dias. Livro, 5 dias que foi falado, que foi pregado, capítulo, versículo e a história, tá?
2: Ela é...

0: que agora nós estamos, né, no Agosto Lilás. E vamos estar debatendo sobre todos os temas que aqui foi colocado, né? Eu e meu esposo estava comentando sobre a violência patrimonial, que muitas mulheres não sabem. Triste quando ela partiu. Mas eu já vi e ouvi, né, pessoas, tanto homens, né, geralmente mais é os homens que fazem isso, né, falando para suas esposas que ficam em casa, cuidando dos filhos, da casa, das coisas do lar. E eles ainda falam que elas não têm direito a nada, que tudo é deles, a casa é deles, o carro é dele, tudo é dele. E ela não tem direito a nada. Para começar, eu gostaria de falar para vocês que com 6 meses que você está morando junto da pessoa...
1: Já tem direito.
0: Junto, só junto, assim. Você já tem direito à metade do que ele tem. Do que ele disse que tem, né? É a coisa que... Eles ficam muito bravos com isso, né?
2: Eu quero falar, eu tenho 4 carros... E uma casa, foi lá, era um barraco na favela, um Fusca velho, um Fiat.
0: 4 carros, ué.

0: Tem homens que pegam, né, pra conquistar uma mulher e falam, ah, eu tenho isso, eu tenho aquilo, né? Até se tem alguma coisa boa, né? Aí casa, não, não, só vamos se ajuntar. Se ajuntar, gente, vou falar uma coisa pra vocês.
1: O direito é o mesmo.
0: Quem se ajunta, quem se ajunta é até pior.

0: você vai no cartório e fala, não, eu quero comunhão parcial, é só o que ela conseguiu depois do casamento. Agora, se você se ajunta, você vai ter que dividir a metade como se fosse comunhão total de bens. Se você não sabia, meu filho, trate casar de verdade no papel, botar tudo escritinho, senão você vai se lascar do mesmo jeito.
1: É a filha, né? Vice-versa, né? Ela tá aí também, só querendo sugar as viúvas, solteironas.
0: É verdade.
1: Separadas, né? Então aí meio que...
0: Tem aquelas mulheres que tem as coisas, né? Aí chega um garanhãozinho.
1: Na febre, eu quero fazer do despeito, né? E aí, de repente,
0: é um galinho esperto.
1: De repente acha um galizézinho lá meio esperto. E aí,
0: um galizézinho acha as galinhas de ovos de ouro. Então, meu filho, fica esperto esse negócio. É só, não sou casado, só sou juntado. É pior ainda quando você fala isso.
1: Né, que fala, não, isso aqui é meu. Meu, caramba, caiu na lei lá, você não tem nada.
0: Tem nada, tu vai dar metade pra ela.
1: Junto, tá tudo igual, é da parte da companheira.
0: E voltando a falar do agosto lilás, né, sobre o negócio da violência patrimonial, é sobre isso, sobre pessoas que acham que são só deles, né? Ou ele ou ela acha, não, é só meu. E aí eles fazem assim... Você já viu dizer que tem marido assim, que a mulher tá em casa, cuida da casa, cuida dos filhos, cuida dele, cuida de tudo. E aí ela vai pedir pra ele, eu preciso de R$100 pra me comprar um sapato, alguma coisa, e ele não dá pra ela?
1: Só se ele não tiver, mas se ele tiver e não dá, na lei...
0: Não, mas na lei ele tem que dar. Porque o dinheiro é dos dois, não é só dele. E aí ele diz, né?
1: Porque
0: eu já ouvi.
1: Ele tá trabalhando, mas ela tá cuidando da casa e dos filhos.
0: Tá trabalhando igual. Sonei. Se fosse pagar uma empregada pra cuidar, uma babá pra cuidar dos filhos, um empregado, ia ser muito mais caro.
1: Mas eu acho engraçado as pessoas pensarem assim, porque quando se une porque gostam, se une só pra ficar. Se une porque um faz parte do outro, ou seja, carne da minha carne, sangue do meu sangue, ossos dos meus ossos. Você se uniu, fez uma parceria, você... Eu acho isso tão absurdo.
0: Desumano,
1: tão,
0: né?
1: Tão desumano, tão...
0: Mas tem homens que arrumam mulher só pra limpar a casa, fazer comida, cuidar dele. Só isso mesmo.
1: Só pensar dessa maneira, eu acho que o homem tinha que ser mais homem e a mulher mais mulher. A verdade é essa, né? Isso é falta de caráter, falta de respeito. E
0: pra mulher é falta de amor próprio.
1: Assim, uma acepção, tipo uma acepção, né? Porque acabou o casamento. Não, você se lasque pra lá e o que é meu
0: se lasque pra cá.
1: Não é assim. Estiveram juntos até aquele momento, uma vida boa, uma vida ótima. E aí, a partir do momento que largou, é um se lasque pra cada lado. A não ser que tenha caso, né? De traição comprovado, porque perante a justiça tudo tem que ter prova, comprovado, né, documentado, aí a história muda, mas no contrário, só dizer você some daqui e você tá lascado, sua mulher levar na justiça, você perde mais do que você devia perder.
0: E é isso aí, 8 horas e 55 minutinhos. Retirar aqui, veio trazer pra nós o negócio da sua charada. Começa a ficar esperto, gente, começa a marcar, ouvir as mensagens pra vocês poderem entender também, né? Porque são mensagens boas pro seu dia a dia. Ali a gente aprende muita coisa. Quem sabe na semana que vem não seja mesmo charada? Quem sabe?
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0: Seu trabalho vai ser só de pegar a caneta e anotar.

0: O nosso programa já está chegando no finalzinho, viu? Vamos saurando para entregar.
1: Oração, maravilhoso, eterno Deus, de Abraão, Isaac, Jacó, nosso Deus. Pedimos, Senhor, a Tua bênção, a Tua proteção para, Senhor, este povo, nossos ouvintes, a todo o povo desta cidade, Senhor. Pedimos, Senhor, a Tua bênção, a Tua proteção ao povo deste estado, do Mato Grosso do Sul. Pedimos a Tua bênção, a Tua proteção ao povo do Brasil, nosso Brasil, do mundo, Senhor. E das pessoas que estão necessitadas, Senhor, que estão com dificuldade, Pai. Que estão enfrentando lutas, enfermidades, Senhor, até de morte, Pai. Que as bênçãos do Senhor, a cura do Senhor, a ajuda do Senhor, o socorro do Senhor venha conforme as suas necessidades, Pai. É o desejo do nosso coração. Abençoa a todos, para todos sempre. Te agradecemos, Pai, Filho e Espírito Santo. Amém, amém e amém.

0: graça maravilhosa do Senhor esteja contigo nessa noite, ou nessa noite não, nessa manhã. E que você tenha um ótimo fim de semana. Um grande beijo a todos, fiquem com Deus. Receba o meu tchau, tchau da Sara Cristina.
1: Tchau, tchau, um ótimo final de semana a todos, do Antônio. Deus abençoe a todos.
0: Você fique com esse hino, graça maravilhosa, voz da verdade. Que seu fim de semana seja abençoado e cheio de alegria. Fique com Deus e até segunda-feira, às 7 da manhã, encontro marcado conosco, se Deus quiser. E Ele quer, como diz meu esposo.
2: Até que Jesus enxergue.
0: Beijo no coração. Tchau, tchau.

0: deu uma surra e um coice no saco.
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2: Nosso Senhor Jesus Cristo, para sempre seja louvado, queridos irmãos e irmãs. Desejo verdadeiramente que a paz de nosso Senhor Jesus Cristo esteja com todos vocês. Filhos amados, estamos começando um programa que não é um programa musical, não é um programa de entretenimento, mas sim um programa de profunda oração. E quero saudar a todos em plena novena que estamos fazendo e colocarmos o nosso coração em Deus, juntos, fazermos esta hora um encontro, um diálogo amoroso com Deus. Saúdo a todos, saúdo a partir da Rádio Evangelizar, de onde tudo começa, as rádios irmãs, cujos nomes cito neste momento.
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2: Pela TV Evangelizar, sinal digital em todo o país, em várias cidades, canal aberto. Pelo YouTube, Padre Manzotti Oficial, isso mesmo, Padre Manzotti Oficial, aproveite e se inscreva no YouTube. Pelo aplicativo da Associação Evangelizar é Preciso e todas as plataformas digitais. Filhos queridos, filhas amadas, vamos juntos rezar. E nosso Senhor foi muito claro: onde dois ou três estiverem reunidos em seu nome, ele estaria em nosso meio. E nós estamos reunidos em nome da Trindade. Então, faça comigo o sinal da cruz, para juntos mergulharmos neste Deus unitrino, em nome do Pai, do Filho e do Espírito Santo. Amém. Antes de mais nada, eu quero conduzi-lo a um momento de você levar seu pensamento a Deus, seu coração em Deus. Se possível, dê uma pausa no que você está fazendo. Se não for, continue. Mas coloque seu pensamento em Deus e peça: Divino Espírito Santo, ajudai-me a rezar bem. Divino Espírito Santo, age em mim e que as minhas orações sejam fruto da tua ação em minha alma. Senhor Jesus das Santas Chagas, eu me coloco hoje diante de ti com profunda humildade e confiança. Conheces o meu coração, sabes bem das minhas alegrias, mas também das minhas preocupações, minhas lutas e de tudo aquilo que eu nem mesmo consigo expressar em palavras. Senhor, neste momento de oração, entrego a ti a minha vida por inteiro. Nas tuas santas chagas dolorosas e gloriosas, entrego minha família, meu trabalho, meus sonhos. Entrego também as minhas fragilidades. Coloco em tuas mãos

0: tudo aquilo que está pesando nos meus ombros. E tenho a certeza, Senhor, que nada escapa ao teu olhar misericordioso. Eu creio, Senhor. Eu confio, Senhor. E sei que milagres podem acontecer.
1: Pés enxutos vão estar,
0: Senhor Jesus, nas santas chagas,
1: Jesus,
0: pelas marcas gloriosas do teu amor,
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0: Fortalece a minha fé. Fortaleça, Senhor. E se eu vacilar mais ainda, fortaleça a minha fé. Dá-me coragem para enfrentar os desafios de cada dia. Peço, Senhor, porque eu creio em milagres. Dá-me serenidade nas provações. E quando o desânimo vier, acolha-me no seu coração. Peço-te, Senhor, que toques com teu poder. Vem, Espírito Santo de Deus. Vem, Espírito Santo de Deus. E coloque em mim uma nova canção. Essa canção que vem do teu Espírito, que é uma canção que é um gemido inefável, como diz a Sagrada Escritura. E dai-me esta nova unção em todas as áreas da minha vida. Peço também, Senhor, porque eu sei que os milagres vão surgir na vida dos enfermos. Conforte, consola os que sofrem.
1: Os milagres vão surgir.
0: Colocamos também oração àqueles que estão sem esperança, que perderam a esperança. Fortalece, Senhor. Sustenta aqueles que caminham em meio às dificuldades.
1: Pelo nome de
0: Senhor, pelo teu santo nome, pela ação do Espírito Santo, nesta presença de Deus unitrino, eu coloco que ninguém se sinta sozinho. Porque cremos que sois um Deus que caminha conosco em todos os momentos. Senhor, os que estão lutando contra o câncer, os que estão lutando contra a depressão, algum vício, seja ele o tabagismo, seja ele as drogas, o alcoolismo, famílias que estão desestruturadas, estão percebendo que o relacionamento está sendo desgastado. Peço acima de tudo um coração renovado. Jesus das santas chagas, dolorosas e gloriosas, fica conosco nesta hora, Senhor, e acolha todos os pedidos, todas as partilhas. Senhor, fica conosco, Senhor. Fica conosco, Senhor. Filhos e filhas, nós só começamos o programa. Eu vou para um rápido intervalo e eu volto com Partilha de Vida, Leitura Orante. Voltamos já.
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0: Escute, filho e filha, eu falava que os milagres acontecem, o maior milagre é a nossa conversão. Mas há tantas pessoas que dizem assim: padre, como eu queria dar meu testemunho. E de fato, se você tem esse testemunho para dar, ligue e grave um áudio no 41-3221-6060. Escute este.
1: Oi, padre Reginaldo.
0: Oi.
1: A sua bênção.
0: Deus abençoe.
1: Aqui quem fala é a Simone, de Itaúna, Minas Gerais.
0: Pois não.
1: Padre, eu queria dar um testemunho pela intercessão de Nossa Senhora do Carmo. Há 20 anos atrás, eu era prostituta, eu era usuária de cocaína. Aí, nesse meio termo, conheci o meu companheiro, que eu estou com ele até hoje. Aí saí da prostituição, mas infelizmente continuei nas drogas.
0: Sim.
1: Entendeu? Aí teve um dia, o meu companheiro, ele saiu para comprar cocaína para mim. Só que Nossa Senhora tocou no coração dele, padre. Ele chegou aqui na minha casa com uma imagem de Nossa Senhora do Carmo. Porque eu já era devota dela. Padre, o senhor não há de acreditar que a partir desse momento eu nunca mais usei droga. Faz 15 anos que eu tô liberta da droga e faz 20 anos que eu tô liberta da prostituição. Um abraço pro senhor, fica com Deus. Toca o sino, sacristão.
0: Meu Deus, que forte. Que forte, Nossa Senhora do Carmo. A quem chamamos de madrinha, de dinda. Gente, você escutou? Eu fiquei arrepiado com esse testemunho.

0: prostituição, usuária de drogas. O companheiro saiu para comprar cocaína. E Deus inspirou, eu falei, o Espírito Santo trouxe uma imagem. O companheiro saiu para comprar cocaína. E Deus inspirou, eu falei, o Espírito Santo trouxe uma imagem de Nossa Senhora do Carmo. E a partir daquele dia, uma vida transformada. Louvado seja Deus que você acompanha o programa. Louvado seja Deus que você largou o pecado e está vivendo na graça de Deus. Sem dúvida, graça recebida, graça testemunhada, mas filha, se me permite dizer, se agora vocês estão bem e podem, procurem o sacramento do matrimônio para poder comungar. Então a graça será completa e sua alma vai se regozijar em Deus por receber tamanho hóspede em seu coração. Gente, é emocionante. Simone de Itaúna, Minas Gerais, transmite lá a rádio Santana FM, Cidade FM, o bispo Dom Giovanni Luiz da Silva de Divinópolis. Impressionante como Deus age. Juraci, que a paz de Jesus esteja com você, Juraci.
1: Bom dia, Padre Reginaldo.
0: Deus a abençoe. De onde você fala, Juraci?
1: De Mafra, Santa Catarina.
0: Minha saudação a Mafra, Santa Catarina. Como que você me acompanha?
1: Eu acompanho pela TV Evangelizar.
0: Minha
1: pela rádio FM.
0: Tá bom, ali Mafra pega é a TV Evangelizar Digital, que nós temos cobertura nacional. E também minha saudação, a rádio que nos transmite ali é São José FM. Diga, Juraci, a palavra é sua.
1: Eu queria pedir oração, Padre Reginaldo, para o meu filho Valdecir de Jesus dos Santos. Hoje ele está fazendo aniversário também, hoje é aniversário dele.
0: Parabéns.
1: E ele está com problema de coluna, Padre.
0: Ah.
1: E os médicos querem fazer cirurgia e eu não queria que ele fizesse cirurgia. Porque o nervo da coluna está espremendo contra a espinha dele. E ele está mancando, está formigando a perna dele, não pode quase caminhar. E ele trabalha na lavoura, ele planta fumo.
0: Entendi.
1: E ele não pode trabalhar, ele tem duas crianças pequenas, a mulher e a casa, para ele sustentar.
0: Ah.
1: Então eu peço o nome dele em oração.
0: Tá bom.
1: Senhor bom Jesus, e o Jesus da Santa Chaga. E o poder do Padre dar a cura para ele não fazer cirurgia, que ele não queria, que ele estava até fazendo mal de tanto remédio que ele estava tomando. E até hoje ele está em consulta lá em Mafra. Ele está consultando agora de manhã, ele foi fazer uma consulta. Então eu peço uma oração para ele.
0: É Valdecir, né?
1: Aham, Valdecir de Jesus dos Santos.
0: Filha, eu entendo o seu pedido, mas você me permita fazer uma correção com todo carinho e amor? Posso?
1: Pode. Uhum.
0: Não reze assim que ele não faça cirurgia. Reze ao contrário, que ele fique curado. E às vezes, filho, nós não sabemos. Às vezes a cirurgia será uma necessidade. Se de repente, nós não sabemos, os médicos perceberem, pode ser de repente uma hérnia extrusa, que é externa, e uma cirurgia simples resolve. Às vezes é uma coisa mais complicada, mas não vamos nós querer ter CRM. O que a gente deve pedir, reze comigo, Divino Espírito Santo.
1: Divino Espírito Santo.
0: Iluminai o médico.
1: Iluminai o médico.
0: Nos exames.
1: Nos exames.
0: Nas consultas.
1: Nas consultas.
0: E que o diagnóstico seja certeiro.
1: Diagnóstico seja certeiro.
0: Senhor.
1: Senhor.
0: Meu filho precisa trabalhar.
1: Meu filho precisa trabalhar.
0: E o trabalho é pesado na roça.
1: O trabalho é pesado na roça.
0: Se for preciso a cirurgia.
1: Se for preciso a cirurgia.
0: Que dê tudo certo.
1: Que dê tudo certo.
0: E ele fique curado.
1: E ele fique curado.
0: Jesus das Santas Chagas.
1: Jesus das Santas Chagas.
0: Eu coloco meu filho.
1: Eu coloco meu filho.
0: Na chaga do teu peito aberto.
1: Na chaga do teu peito aberto.
0: Que uma gota do seu precioso.

0: Preciosíssimo sangue recaia sobre ele. Mas ilumine os médicos, Senhor. Amém. Você entendeu, Juraci, o que eu disse? Que às vezes a gente não quer a cirurgia. Mas vamos deixar nas mãos de Deus.
1: Ponha nas mãos de Deus, né, padre?
0: Que se preciso passar, que seja. Mas que seja uma cirurgia certeira e que ele possa ficar curado. Que ele possa, né, possa plantar fumo, que ele possa criar os filhos com dignidade, que não sinta dor, porque eu digo pra você, eu passei por muita dor. Ninguém merece dor, e não falo por
1: ninguém
0: mim.
1: Ninguém merece, é verdade, padre.
0: Então que Deus o abençoe, rezaremos nessa intenção, tá bom, Juraci?
1: Viu, padre, eu queria pedir mais oração pra toda outra minha família, pro outro meu filho, ele tem umas continhas pra ele pagar pra...
0: Diga o nome, minha querida.
1: Valdinei. Valdinei dos Santos e pro Ailton dos Santos e pra Jussara e Fátima dos Santos e pro meu genro Rodrigo. E pra todos meus netinhos e pro meu marido Valvito dos Santos. E eu queria pedir oração pra mim também, padre Reginaldo. Também andou bem, bastante doente, tenho problema nos meus ombros. Tá, eu tenho só um rim. E esse outro rim ainda tem um problema de uma bexiga de água no rim. E os médicos disseram que não tem o que eu fazer. Eu sinto muita dor do lado, e dor na perna. E daí eu tenho o acompanhamento direto com os médicos, mas daí é muito difícil eles me chamar porque eu tô pelo SUS, né?
0: Infelizmente.
1: Então peço oração pra mim também, padre.
0: Então, filha, coloque a mão sobre a sua enfermidade e nós vamos pedir que as santas chagas de Jesus, eu quero continuar rezando. A família toda tá meio adoentada, Senhor Deus. Eu te peço também por essa filha, que depende do SUS, pelas tuas santas chagas abertas, tocai na enfermidade, curai-a, Senhor, e toda a família nas suas dificuldades, provações, Senhor, e que se alguém se identificar com a Juraci e estiver doente, sinta o teu poder curativo. Abra as portas de um tratamento digno, que não lhes falte o necessário para obterem a saúde. Amém. Fica com Deus, Juraci. Minha saudação a Mafra Santa Catarina, ela falou Parabólica Digital 329, Rádio São José FM, o arcebispo de Joinville e Dom Francisco Carlos Bach de Joinville. Eu volto já, volte comigo com a leitura orante. Voltamos já.
2: Acho que tem alguém.
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filhos queridos, povo amado, hoje Deus colocou no meu coração e eu senti necessidade de rezar o Salmo 18, talvez para você 19 ou 17. E vou usar o meu texto mais antigo. Para quem conhece, é o livro mais antigo que eu usava dos Salmos. Se por quê, padre? Porque eu decorei este salmo. É um salmo que eu rezo nas minhas lutas pessoais. Mas eles fizeram várias traduções. E eu decorei o que está no nosso saltério. Que isso, padre? Nosso liturgia das horas. Então prefiro este. 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Outro regar. 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E eu vou juntos, eu chamo você para ir junto comigo. Bíblia aberta, cartilha de oração.

és a minha força, Senhor, meu rochedo, minha fortaleza, meu libertador, Deus meu, rocha minha, meu refúgio, meu escudo, força que me salva, meu baluarte. Repita comigo esta oração. Salmo 18. Eu te amo, Senhor. Tu és a minha força. Senhor, meu rochedo, minha fortaleza, meu libertador, Deus meu, rocha minha, meu refúgio, meu escudo, força que me salva, meu baluarte. Louvado seja, eu invoquei o Senhor e fui salvo dos meus inimigos. Ondas mortais me envolviam, torrentes destruidoras me aterravam. Cercaram-me laços do Sheol, as ciladas da morte me atingiam. Escute versículo 7. Versículo 7. No meu aperto, invoquei o Senhor. Qual é o teu aperto? O que é que está apertando o teu coração? Quantas pessoas dizem, padre, eu estou, parece que uma mão apertando do meu lado, aquela angústia. No meu aperto, invoquei o Senhor. Ao meu Deus, lancei o meu grito. O que você quer gritar para Deus agora? Fale com Ele, Ele está te escutando, Ele está do teu lado. Ele nunca te abandona. Meu grito chegou aos teus ouvidos. E a terra balançou e tremeu. As bases dos montes se abalaram. Estremeceram com seu furor, de suas narinas subiu a fumaça e de sua boca um fogo voraz. Dela saíram brasas ardentes. Versículo 10. Obrigado, Senhor, por este versículo. Porque diz assim: Ele inclinou o céu e desceu, tendo os pés uma nuvem escura. Cavalgou um querubim e voou, planando sobre as águas do vento. Das trevas fez o seu manto. Versículo 17. Do alto, Ele mandou tomar-me e tirou-me das águas torrenciais. Então mande, Senhor, um anjo me livrar das águas torrenciais. Mande, Senhor, o teu anjo para livrar-me desta tribulação. Manda-me, Senhor, teu anjo para livrar-me dessa água que já chega ao meu pescoço. Versículo 18. Livrou-me de um inimigo poderoso. Livrai-me dos meus inimigos, Senhor. São tantos. Livrai-me dos meus inimigos, Senhor. Eu confio. Versículo 19. Atacaram-me no dia da derrota, mas o Senhor foi um apoio para mim. Seja meu apoio, Senhor. Seja meu sustento, seja minha rocha, Senhor. Libertou-me porque Ele me ama, versículo 20. Então, por teu amor, libertai-me, Senhor. Por teu amor, libertai-me, Senhor. Por teu amor, protegei-me, Senhor. Clamo por teu poder, Senhor. Clamo por tua graça. Versículo

0: 19. Senhor, tu és minha lâmpada, Deus meu, tu iluminas minha treva. Sim, contigo eu corro ao ataque. Com meu Deus, eu assalto a muralha. Deus, seu caminho é perfeito. Ele é um escudo para os que nele se abrigam. Ele é o Deus que me cinge de força e torna perfeito o meu caminho. Glória ao Pai, ao Filho e ao Espírito Santo, como era no princípio, agora e sempre. Amém. Padre, não pare este salmo. Deixo para você esse gosto de rezar depois, pessoalmente, o Salmo 18. Esta foi a leitura orante de hoje. Eu volto já. Volte comigo.
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Padre, que salmo forte. É. Fiz uma parte e depois você faz. Reza depois. Padre, o senhor vai voltar nos salmos? Eu gostava tanto. Vou. No tempo oportuno. Sem pressa. Ainda temos uma vida. Não sei quanto, né? As coisas são tão

0: passageiras, mas no tempo oportuno voltarei aos Salmos. Sigamos ainda com a leitura orante que estamos fazendo e lá na frente a gente volta com os Salmos. Rosana, que a paz de Jesus esteja com você, Rosana.
1: Bom dia, padre.
0: Deus Amém. Abençoe. Você fala Sim. de onde, Rosana?
1: Ah, eu falo de Limeira.
0: Limeira, minha saudação a Limeira, estado de São Paulo. Como é que você me acompanha ali, querida?
1: Eu acompanho pela Rádio Magnífica de Limeira.
0: Meu
1: Falo de Limeira.
0: Limeira, minha saudação a Limeira, estado de São Paulo. Como é que você me acompanha ali, querida?
1: Eu acompanho pela Rádio Magnífica de Limeira.
0: Meu abraço carinhoso à Rádio Magnífica de Limeira. Pois não, Rosana, estive aí, foi tão bom, tão maravilhoso.
1: Foi maravilhoso, eu estava lá.
0: Isso ali. Fala, minha querida.
1: Ô, padre, eu queria pedir uma oração pro senhor.
0: O que está acontecendo? Fala mais alto, fala mais alto.
1: Pelo assassinato, padre.
0: Ô, meu Deus. Filho. Do seu Quando filho?
1: Do meu filho. Mataram meu filho dia 8 de fevereiro, padre.
0: Meus sentimentos,
1: filho. Justamente. Obrigada. E eu queria pedir a oração para mim, para minha família, porque eu estou sofrendo demais.
0: Imagina.
1: Então, um buraco, padre, no meu peito, me fecha. Porque meu filho, padre, era um menino bom. Meu filho não era um menino de briga, nunca brigou, padre. E era um menino amoroso, bondoso. Ele ajudou muita gente aqui. Ele tirava a camisa dele, padre, para dar para os outros.
0: Entendi.
1: E foi morto tão injustamente, padre. Ele foi num bar aqui.
0: Respira um pouco, filha, respira, respira. Eu quero entender, eu sei que a sua partilha é muito importante. Então respira um pouco, recupere suas forças. Você estava contando, um menino bom dava camisa para os outros. Aí ele foi num bar. E aí, filha, o que aconteceu?
1: Ele saiu de casa, padre, para comer um lanche. Era uma lanchonete que ele foi. E aí ele foi numa lanchonete, estava muito cheia, ia demorar. Aí ele foi para essa outra lanchonete.
0: Tá.
1: Aí ele foi nessa outra lanchonete, ele e um amigo dele, meu vizinho aqui da minha casa. E chegou lá, estava cheio, e ele ficou em pé esperando. E aí pediu uma cerveja, e por causa de uma cerveja, pé, padre, mataram meu filho.
0: Entendi.
1: E aí, apanhou a cerveja na mesa desse assassino. E ele gritou e falou que não queria que ficasse a cerveja ali na mesa. Aí meu filho tirou na mesma hora, foi lá, pegou a cerveja, tirou e ficou em pé para trás, esperando, desocupou a mesa. Aí quando desocupou a mesa, padre, ele sentou nessa mesa, mas o vizinho quer para trás. E esse assassino invocou com ele, padre. Ele ficava toda hora olhando para trás e xingando ele.
0: Entendi.
1: E ele ficou quieto, ele falou assim, ai, mas eu nem conheço esse cara, meu Deus, por que que ele tá me xingando assim? Aí o padre, ele comeu ali e tudo, e quando ele saiu, esse assassino saiu na frente, padre, tava com intenção de matar. Foi lá no carro, abriu o carro, largou o carro ligado, funcionando, abriu as portas e pegou a faca, e quando
0: meu
1: eu
0: Deus.
1: Vi ali no padre, ele deu a facada que foi em cima do coração do meu filho.
0: Meu Deus.
1: Meu filho caiu, padre. Continuou chutando meu filho, dando pesada do meu filho, padre.
0: Filha.
1: Chutando a cabeça do meu filho.
0: Filha.
1: Padre, me ajuda.
0: Eu acolho você de todo o coração. Acolho você mesmo. E queria muito estar do teu lado, dar um abraço, apenas dizer, estou aqui, mas eu estou aqui no rádio. E o Senhor não te abandona.
1: Não pode.
0: O Senhor está do teu lado. Não dá para, eu não tenho uma explicação e não farei isso porque aprendi com Jó, com os amigos de Jó, que não devemos querer explicar a dor do outro, apenas dizer... Filha, seu filho está diante de Deus.

0: vida não acabou.
1: Deixa eu perguntar pro senhor.
0: Fala alto.
1: Uma coisa. Eu queria perguntar pro senhor, padre, uma coisa.
0: Fala.
1: Será que... Eu sei que o senhor já até falou ali agora.
0: Não importa. Fala
1: será
0: de novo.
1: Será que era hora do meu filho ir embora, padre?
0: Filha, eu volto a dizer, eu não tenho resposta, mas nenhum fio de cabelo cai sem a permissão de Deus. Mas algo eu lhe digo. Algo eu lhe digo. Foi a outra pessoa que fez uso errado da liberdade que tinha. Deus não queria a morte do seu filho. Você escutou o que eu estou lhe dizendo?
1: Escutei, padre.
0: Deus não queria. Deus quer que seus filhos vivam felizes e plenos. Mas o outro, por uma razão, seja, sei lá, se não estava com droga, se não estava bêbado, se...
1: Eu gostei, padre. Ele é uma pessoa que não tem Deus, uma pessoa fria, egoísta, calculista, porque a gente está sabendo de muitas coisas agora.
0: Sim.
1: E ele disse que todo lugar que ele brigava, era uma pessoa muito briguenta. E tá. Ele era casado, tinha uma filha, estava separado, e estava separado da amante também. Aí ele disse que naquele dia ele ia matar uma pessoa.
0: Então. Infelizmente, uma tragédia que aconteceu com teu filho. Rosana, reza comigo, que é o que Deus está colocando no meu coração. Primeiro, diga o nome do seu filho.
1: É Christian Fernando Sanguinho.
0: Para que rezamos? Christian
1: Fernando.
0: Fernando
1: Sanguinho.
0: Sim.
1: Obrigado.
0: Eu queria que você dissesse assim: Senhor.
1: Senhor,
0: dai o descanso eterno ao meu filho.
1: Dai o descanso eterno para o meu filho, Senhor.
0: E peço, Senhor, me conforte.
1: Me conforte.
0: Na certeza da ressurreição.
1: Na certeza da ressurreição.
0: Eu não quero desejar mal. Ao assassino do meu filho.
1: Ao assassino do meu filho.
0: Que ele se converta.
1: Que ele se converta.
0: Senhor Deus. É uma mãe que pede,
1: Senhor.
0: Filha. Lembre-se de Nossa Senhora que também teve Jesus nos braços.
1: Sim, padre, eu lembro todo dia.
0: Que ela possa... Isso. Que Deus te fortaleça, filha. Que Deus te acompanhe. Tá me ouvindo?
1: Tô, padre.
0: Que Deus seja a sua fortaleza.
1: Sim. Ele é, padre, que eu tô em pé por causa de Deus.
0: Isto.
1: Porque eu faço parte do Santíssimo aqui na minha igreja. E eu só tô em pé porque eu creio em Deus.
0: Amém.
1: Minha filha, padre, vai casar em dezembro agora e ele ia ser o padrinho, padre. Eu sei que meu filho não está lá, mas ele vai estar espiritualmente, padre, nesse momento.
0: Claro, só que olha, pela tua filha, se levante. Pela Sim. tua filha, seja forte. Pela tua filha, que para ela o casamento é muito importante, ela também vai sentir falta do seu filho, do irmão. Mas, por ela, se levante. Que Deus abençoe, Rosana. E que esse Jesus, presença real no Santíssimo, que você disse que é da adoração, continue te fortalecendo. Minha saudação a Rosana. Uma tragédia. Limeira, São Paulo, Rádio Magnífica FM. Eu volto já. Volte comigo, querido povo de Deus, e nós voltamos em plena novena. Voltamos já.
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Com fé, a tempestade vai passar, porque diante de certas tragédias, de certos problemas, é só pedir: Senhor, dai-me uma fé inabalável. Sobe o som, sacristão. Senhor, eu não compreendo, mas dai-me uma fé inabalável. Escute esse testemunho. A sua bênção, Padre Reginaldo. Ano passado, trouxe minha irmã especial para morar comigo. Minha mãe estava doente e depois de muito sofrimento acabou falecendo. O mundo caiu sobre a minha cabeça, perdi minha mãezinha e ainda fiquei com a minha irmã especial. Que seria da minha vida tendo que trabalhar? Enfim, foram inúmeras dificuldades, desespero e, certa forma, minha irmã estava bem. De repente, começou a sentir saudades e vieram as crises de nervos. Ficou agressiva, batia em mim e na cuidadora. E eu, com minha fé, pouca fé, pedi ajuda para Deus e, cada vez mais revoltada, cheguei a duvidar da existência de Deus. A minha irmã cada vez piorava mais. Fazia necessidades na roupa, atacava meu filho, tentava quebrar as coisas em casa, até que um certo dia eu clamava.

0: disse: Senhor, se o Senhor existe mesmo, por que me abandonou? Me dê um sinal. Eu não consigo sozinha. E nesse momento a possibilidade de internar minha irmã era muito grande. E eu pedia para morrer se isso acontecesse. Me lembro que no sábado, durante a quaresma, muito triste, eu bebi muito depois que ela dormiu e bateu arrependimento depressivo daquele ato totalmente irresponsável. Pedi que Deus me levasse desse mundo, já que não servia para nada. Na terça, totalmente descrente, depressiva, arrasada, comecei a fazer uma pesquisa no YouTube. Foi quando encontrei a missa da TV Evangelizar. Era o senhor que estava presidindo. E na homilia, o senhor, Padre Reginaldo, falava de Jesus e falou tudo o que eu precisava ouvir. Sem saber o que fazer, pedi a Jesus das Santas Chagas que me pegasse no colo, que me protegesse. Quando olhei para aquelas chagas abertas de Cristo, eu pedi uma gota do sangue de Jesus. A partir daquele dia, comecei a fazer o terço das Santas Chagas. Nunca mais coloquei bebida alcoólica na boca. Com fé, fui pedindo que Jesus fosse o centro da minha vida e me ensinasse a levar uma vida mais leve. Me tornei associado, comecei a acompanhar a experiência de Deus, as leituras do Evangelho, e tudo fazia sentido na minha vida. Padre, minha irmã nesse momento reza comigo, e aquilo que parecia um fardo, hoje é uma bênção. Ela se acalmou, serenizou, é um anjo na minha vida. Era eu que precisava mudar, e a graça veio. No cerco de Jericó, eu pedi para quebrar as muralhas de 20 anos. Depois de 20 anos, eu confessei e comunguei. Graças a Deus, hoje a minha vida é transformada. Seduziste-me, Senhor, eu me deixei seduzir. Graça recebida, graça testemunhada, assinada por Mércia, de Sertãozinho, São Paulo. Amém. E agora, juntos, rezar pelos pais e a Sagrada Família, oitavo dia.
1: Jesus, Maria e José, minha família, vossa é.
0: Sagrada Família de Nazaré, coloco-me em oração por todas as famílias e clamo que as famílias aqui na terra tenham o discernimento necessário para fugir de todas as ciladas dos Herodes de hoje, como fizeste na Gruta de Belém, na fuga do Egito. Jesus, Maria, José, eu coloco como intenção especial os pais aqui na terra. Diga o nome dos pais, vivos ou falecidos. Aos falecidos, Senhor, pedimos o descanso eterno e que a luz perpétua os ilumine. Descanse em paz. Amém. Aos pais vivos, pedimos saúde, prosperidade e paz. Senhor, abençoai e santificai as famílias e, de modo especial, os casais. Aperfeiçoai o amor dentro do matrimônio. Fazei com que sempre lembrem o pacto nupcial e que possam, a cada dia, no perdão, no diálogo, na fidelidade, reavivar o amor que os une. Senhor, que o perdão seja abundante, que o amor seja constante e o diálogo uma ponte de recomeço. Afugentai da família os vícios, brigas, discórdias, desavenças, infidelidade, enfermidade.

afastai para longe todos os ataques dos inimigos contra a família, e de modo particular este mal que está afligindo minha família. Diga qual é, diga. Sagrada Família de Nazaré, santificai e protegei minha família. Sagrada Família de Nazaré, santificai e protegei minha família. Sagrada Família de Nazaré, santificai e protegei minha família. O Senhor esteja convosco, Ele está no meio de nós. Abençoai, Senhor, por intercessão de Nossa Senhora do Carmo, Jesus das Santas Chagas, em nome do Pai, do Filho, do Espírito Santo. Amém. E eu me despeço com o clipe inabalável. Evangelizar é preciso.

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0: 10:03.
2: Nunca, mas nunca tente enganar o seu pai e a sua mãe. Jamais sequer pense nisso. Qualquer forma de engano. Eu sou o psicólogo Júnior Quistel, seu amigo, que está aqui na sua rádio preferida de segunda a sexta-feira. Não há tristeza maior do que um filho, uma filha que prefere as oferendas do mundo e com isso enganam até os próprios pais. Eu deixei de atender há alguns dias atrás um rapaz quando fiquei sabendo que ele, mesmo tendo mais de 30 anos, sem trabalho, morando num apartamento que acabara de ganhar de seu pai, dizia que minha consulta era um valor muito maior. Ele me pagava e o resto ele colocava em seu bolso. Quando o pai, por um acaso, me ligou perguntando que seu filho começava a ter resultados satisfatórios, me pediu se o pagamento estava em dia e se o valor era aquele mesmo. Confesso que pensei não em esconder a verdade, mas quando eu dissesse o quanto aquilo iria doer ao pai. Conversei por um longo tempo com o pai, disse a ele que seu filho talvez não mereça o tanto que ele está oferecendo a ele. Filhos têm que saber de onde vem cada real. Não que não mereçam, mas antes de merecerem, eles precisam aprender que possuem asas e que podem voar com elas e devem voar com elas. Sugeri algumas tomadas e decisões que impactaria a vida deste filho. Este, chorando, o filho, me disse que pediu perdão aos seus pais, que aprenderam uma grande lição e que tudo o que gostaria era que retomássemos as sessões de psicoterapia, pois estava lhe fazendo bem. É claro que naquele momento redigi um contrato verbal e mental com ele e disse a ele, olhando-o em seus olhos: o dia que você enganar novamente seus pais, jamais esqueça. Nenhuma vantagem conquistada com a mentira vale a dor de decepcionar quem dedicou a vida para ver você crescer. A maior dor de um pai não é ser enganado, é descobrir que o filho escolheu perder a confiança de quem sempre esteve ao seu lado. Esse filho chorou copiosamente. Por aquele dia, nossa sessão de terapia estava finalizada. Como eu finalizo minhas participações nesta semana, dando-lhe um grande abraço, mesmo à distância. Quem sabe um dia esse abraço seja físico. Abraços de luz, aproveita o teu final de semana e até.

0: Neste mês, a Lei Maria da Penha completa 20 anos como um dos principais instrumentos de proteção às mulheres brasileiras. Mesmo após duas décadas de vigência, uma das dúvidas mais frequentes é sobre quem pode ser protegido pela legislação. Ao contrário do que muita gente imagina, a Lei Maria da Penha não se aplica apenas a mulheres casadas ou que moram com o agressor. A proteção alcança diferentes situações de violência doméstica e familiar baseadas no gênero. A juíza de direito, Michelle Soares Wolters, integrante da Coordenadoria Estadual da Mulher em Situação de Violência Doméstica e Familiar do Tribunal de Justiça do Rio Grande do Sul, explica quem está amparado pela legislação.
1: A proteção da Lei Maria da Penha, ela é para a vítima mulher ou transexual feminino. Então, é uma ampla gama de proteção a essa vítima mulher ou transexual feminino, que é uma mulher, que se entende no mundo como mulher, em determinadas situações. No caso de parentesco, por consanguinidade, parentes por afinidade, ou aquelas pessoas que se consideram aparentadas entre si, pessoas que moram na mesma unidade doméstica, na mesma casa, e também pessoas que possuem relação íntima de afeto com o agressor.
0: Isso significa que a lei também pode ser aplicada em casos envolvendo namorados, ex-companheiros e relacionamentos homoafetivos. Não é necessário que o casal tenha sido casado ou vivido na mesma residência. Além das relações afetivas, a proteção também pode alcançar situações de violência praticadas por familiares, como pais, filhos, irmãos, sogros, noras e outros parentes, desde que presentes os requisitos previstos na Lei Maria da Penha.
1: Vale para ex-companheiros, vale para namorados, é qualquer relação íntima de afeto, né? Então, tendo uma relação íntima, a pessoa está namorando, né? A pessoa teve um relacionamento mesmo que momentâneo, cabe a proteção da Lei Maria da Penha.
0: Conhecer quem é protegido pela Lei Maria da Penha é fundamental para que mais mulheres tenham acesso à rede de proteção e aos mecanismos previstos na legislação. Ao completar 20 anos, a lei segue ampliando o acesso à justiça e reafirmando que toda mulher em situação de violência doméstica ou familiar tem direito à proteção do Estado. Agência Rádio Web. Produção e reportagem, Beatriz Coan.
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3: Olá, amores! Chegando por aqui hoje, sexta-feira, 7 de agosto de 2026. Hoje, dia de São Caetano, dia nacional do documentário brasileiro. É aniversário lá do Rio Grande do Norte. Parabéns pra você! Todo mundo comemorando, né? Aniversário do Rio Grande do Norte, dia internacional hoje também, da cervejinha. Então a gente comemora, né? Pra quem tá de idade nova hoje, que tá uma cervejinha aí, bem geladinha. Chegando. Parabéns pra você, tá? Tudo de bom acontecendo nesse novo ciclo. Previsões astrológicas chegando, falando pra você de Áries, Touro, Gêmeos e Câncer.
4: Áries, de 21 de março a 20 de abril.
3: Áries, bom dia! Você sentirá uma cobrança maior por reconhecimento e resultados, especialmente na área profissional. Além disso, questões ligadas ao seu papel social ganharão destaque, pedindo uma postura mais madura. Ao mesmo tempo, surgirão dúvidas sobre o que realmente o

0: satisfaz e será preciso evitar se sobrecarregar tentando agradar a todos. 14 é número de sorte, a cor é branco.
1: Touro, de 21 de abril a 20 de maio.
0: Touro, você sentirá um impulso de ampliar horizontes, embora enfrente incertezas sobre qual direção realmente vale a pena seguir. Haverá um desejo...
1: 21 de abril a 20 de maio.
0: Touro, você sentirá um impulso de ampliar horizontes, embora enfrente incertezas sobre qual direção realmente vale a pena seguir. Haverá um desejo de ir além, buscar novos aprendizados ou experiências. Contudo, algo dentro de si pedirá cautela e profundidade. Será preciso também evitar decisões precipitadas ligadas a estudos, viagens ou crenças, tá? Caramelo é sua cor, número 66.
1: Gêmeos, de 21 de maio a 20 de junho.
0: Gêmeos, você poderá se deparar com desafios e questionamentos profundos que mexerão com seus valores, desejos e vínculos mais íntimos. Haverá um chamado para encarar suas sombras e será preciso evitar fugir de conversas difíceis ou compromissos desconfortáveis. Busque ter maturidade para lidar com perdas, ganhos e transformações internas nesse dia. A cor para você é pink, número 13.
1: Câncer, de 21 de junho a 22 de julho.
0: Canceriano, hoje você estará bastante envolvido, envolvida com seus relacionamentos e surgirá a necessidade de equilíbrio. Além disso, haverá uma tendência a enxergar com mais clareza as expectativas nas parcerias afetivas e profissionais. No entanto, evite se frustrar tentando controlar ou agradar demais. Será um dia para repensar acordos e alinhar intenções com maturidade. A cor é mostarda, número 27. Voltamos bem rapidinho com previsões para Leão, Virgem, Libra e Escorpião.
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3: 10 horas e 18 minutos.
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0: Alavancado pela rede privada de ensino do país, os novos dados do Índice de Desenvolvimento da Educação Básica, o IDEB, mostram um avanço na educação brasileira. Os números nacionais apontam que a rede pública atingiu a meta apenas nos anos iniciais do ensino fundamental. Enquanto isso, a rede privada superou as metas para a etapa, além de também ter superado o objetivo nos anos finais e no ensino médio. Porém, para a professora da rede pública de ensino, Gisleine Luiz de Mello, esse tipo de métrica não acompanha a discrepância entre os alunos entendidos na rede pública.
1: Que a prova ela é aplicada para todos os alunos indiscriminadamente, e a escola pública ela tem um número muito maior de alunos que precisam de adaptação curricular, que precisam de outros auxílios. O auxílio que é o proporcionado é auxílio ledor, é uma prova ampliada para quem tem baixa visão, mas o instrumento em si é o mesmo para todos. Ele não leva em consideração que nós temos alunos, por exemplo, lá no, na fase 2 do ensino fundamental, que ainda não são alfabetizados devido a alguma dificuldade de aprendizagem, devido a alguma deficiência específica.
0: A professora aponta ainda um outro problema em relação à prova. É a forma como as escolas privadas encaram o teste, em uma lógica competitiva, que pouco avalia de forma efetiva a qualidade do ensino.
1: Outro ponto também é que as escolas particulares não deveriam, mas muitas vezes escolhem alunos, né? Então, eles não têm a mesma abrangência, né, com os alunos inclusos que a escola pública. A escola pública sempre vai ter mais alunos que precisam de auxílio do que uma escola particular.
0: Atualmente, a rede pública de ensino é responsável por quase 89% das matrículas da educação básica do país. A divisão de alunos entre as redes pública e privada varia de acordo com a etapa do ensino. De acordo com o Censo Escolar de 2025, essa divisão das matrículas por etapa é de mais de 80,5% na rede pública durante os anos iniciais, um volume de estudantes que cresce na rede pública ao longo dos outros anos de escolarização, chegando a quase 86% no ensino médio dos estudantes na rede pública do país. 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Produção e reportagem, Eduardo Amaral.

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4: 10 horas e 31 minutos.

0: Uma nova regulamentação permite que supermercados operem farmácias completas dentro de suas lojas. A mudança cria uma oportunidade para diversificar o setor. O desafio dessa proposta está ligado à conformidade regulatória. Para aderir ao modelo de negócios, supermercados precisam gerir medicamentos, estoques, segurança de dados, rastreabilidade, que já fazem parte da rotina farmacêutica. O diretor de produtos de supermercado da Totus, João Giacomassi, avalia os desafios.
1: Não dá para operar a farmácia dentro do supermercado pensando que a legislação, que as regras são as mesmas do supermercado. Não, são totalmente separadas, né? Vai ter que aprender e operar, nesse caso de farmácias, para envolver medicamentos, saúde, há uma vigilância muito maior sobre isso, né? E operacionalmente também difere bastante. Não necessariamente você vai comprar um determinado medicamento com o grande volume que você compra pacote de arroz. Aqueles produtos são produtos de maior valor agregado, de margem maior. Então, eventualmente, você vai ter 2, 3 unidades daquele produto, não um volume gigantesco. Então, muda como você compra. Tem uma possibilidade de controle de estoque melhor. Por ter um estoque menor, tem as transferências entre lojas, né? Como é que vai operacionalizar isso, né?
0: A proposta original previa apenas a venda de medicamentos sem prescrição nas gôndolas. Porém, ao longo da tramitação, o modelo final foi outro. Uma operação farmacêutica completa, com farmacêutico e espaço delimitado dentro da loja. Além da nova regulamentação, o segmento farmacêutico exige processos próprios. Controle de lote, validade, compras em menor volume, maior valor agregado por produto e logística específica para transferência entre lojas. A tecnologia se torna indispensável para gerir esses recursos, como aponta Giacomassi.
1: Não se consegue fazer nada disso sem ter tecnologia, né? Sem ter sistemas de gestão que permitam fazer isso de forma bastante relevante. É preciso ter um sistema especializado nas duas coisas, um sistema especializado em operação supermercadista, sistema especializado em operação farmacêutica, e que essas coisas se conversem. Também não imagino que um supermercadista vai colocar uma operação de farmácias no seu próprio sistema de supermercados, que é pensado para uma operação de supermercado. São coisas que têm as suas características próprias. Então, ter especialização nas duas coisas, eu acho que é bacana, e ainda que faça essa especialização se integrar entre eles, né?
0: Redes como o Açaí Atacadista já avançam nesse sentido com um plano estruturado de abertura de farmácias. Outras companhias ainda avaliam se o modelo compensa, especialmente pela questão de volume. Farmácias tradicionais operam em rede, com centenas ou milhares de lojas, enquanto supermercados costumam ter escala menor. Sistemas de gestão especializados ajudam a garantir conformidade com a legislação, controlar estoque de medicamentos e integrar a nova operação à rotina do supermercado. Agência Rádio Web, produção e

0: Reportagem Eduardo Kowaleski.
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2: Já estamos de volta, Leãozinho, bom dia! Hoje você poderá sentir uma tensão entre o desejo de prazer e a necessidade de cumprir responsabilidades. Será possível que as tarefas do dia possam parecer mais difíceis, pedindo foco, organização e disciplina. Ao mesmo tempo, surgirá a vontade de aliviar a rotina com algo que lhe traga bem-estar. Tenha, porém, cuidado com excessos ou promessas difíceis de manter, tá? Cor pra hoje, noite número 4.
3: Virgem, de 23 de agosto a 22 de setembro.
2: Virgem, você poderá se deparar com um conflito entre a vontade de se expressar livremente e as pressões internas por perfeição. Será possível que o prazer, a criatividade e os afetos pareçam bloqueados e que surja uma sensação de insegurança ao se mostrar como realmente é. Evite se cobrar por leveza neste dia. Afinal, este dia pedirá mais interiorização, tá bom? Sua cor hoje é laranja número 29.
3: Libra, de 23 de setembro a 22 de outubro.
2: Libra! Nesta sexta-feira, você se sentirá dividido entre a necessidade de segurança emocional e as pressões externas, que cobrarão mais responsabilidades, tá? Será possível também enfrentar desafios em suas relações familiares, que demandarão paciência e equilíbrio. Além disso, surgirão conflitos entre o desejo de harmonia e a realidade prática, que poderá parecer dura ou limitada. A cor marrom. Número 14.
3: Escorpião, de 23 de outubro a 22 de novembro.
2: Escorpião, você terá dificuldade para organizar pensamentos ou expressar sentimentos com clareza. As trocas parecerão confusas e bastante exigentes, pois pequenas conversas poderão carregar mais peso emocional do que o esperado. Procure evitar sobrecarregar a mente com dúvidas ou cobranças. Também busque silenciar ruídos internos e observar antes de reagir. A cor é roxo, o número para você, 38. Já já a gente volta com previsões para Sagitário, Capricórnio, Aquário e Peixes.
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3: 10 horas e 39 minutos.
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0: O presidente Luiz Inácio Lula da Silva sancionou nesta quinta-feira a lei que endurece as penas para crimes de violência sexual contra crianças e adolescentes praticadas no ambiente digital, inclusive com o uso de inteligência artificial. A nova legislação amplia punições previstas no Estatuto da Criança e do Adolescente, transforma os principais crimes do tipo em hediondos e cria novos mecanismos para fortalecer as investigações e a proteção das vítimas. Durante a cerimônia de sanção, o ministro da Justiça, Wellington César Lima e Silva, destacou que a nova legislação cria instrumentos inéditos para o combate aos crimes praticados na internet, como as rondas virtuais e a possibilidade de interromper transmissões criminosas em andamento.
1: Uma inovação é o aumento da pena em até 2/3 para quem oculta a identidade com uso criminoso na internet. Também permite aquilo que se chama de ronda virtual legalizada, que é a varredura policial automatizada em ambientes digitais abertos. E, presidente, possibilita também que a autoridade policial possa interromper transmissões de abuso em tempo real.
0: Além do aumento das penas, a lei substitui o termo pornografia infantil por violência sexual contra crianças ou adolescentes. Passa a incluir conteúdos produzidos por inteligência artificial, prevê atendimento psicológico às vítimas pelo SUS e determina que os condenados arquem com os custos do tratamento. A coordenadora-geral de enfrentamento aos crimes sexuais e crimes de ódio do Ministério da Justiça, delegada Rafaela Parca, explicou que as investigações revelam um cenário cada vez mais complexo nas redes sociais.
2: E há 9 anos, o meu dia a dia é ver fotos e vídeos de violência sexual contra crianças e adolescentes. E o que eu vejo é extremamente danoso, porque são bebês, né? A gente está falando de adolescentes, crianças de tenra idade, que são vulneráveis e não têm capacidade realmente de se defender. Todas as legislações que estão sendo publicadas, estão entrando em vigor, essa em especial, possibilitam não só a repressão, mas também trazem o que eu acho mais importante, que é a prevenção.
0: Segundo dados do Anuário Brasileiro de Segurança Pública, o país registrou mais de 4 mil casos de produção, posse ou distribuição de material de violência sexual infantil em 2025, uma alta de 23% em relação ao mesmo período do ano anterior. Agência Rádio Web de Brasília, Yuri Hudson.
3: 10:45.
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1: Já estamos de volta por aqui, as últimas previsões para esta sexta-feira. Sagitário, desafios relacionados ao seu valor pessoal e a forma como você lida com seus recursos virão à tona com bastante intensidade. Além disso, uma sensação de insatisfação com o que tem ou oferece estará presente, gerando dúvidas sobre seu relacionamento. Nesse cenário, evite comparações ou decisões movidas por insegurança, focando o que é real, mesmo que simples, tá bom? A cor pra você é dourado número 15.
2: Capricórnio, de 22 de dezembro a 20 de janeiro.
1: Capricórnio, você poderá se perceber mais reservado, com vontade de se proteger de estímulos externos e preservar a sua individualidade. Nesse cenário, também surgirá um desconforto entre agradar aos outros e ser fiel ao que realmente sente. Procure cuidar da sua imagem sem se perder de si e evite aí se cobrar, né? Cobrar perfeições ou aprovação constante, combinado? A cor é rosa, número 8.
2: Aquário, de 21 de janeiro a 19 de fevereiro.
1: Aquário, nesta sexta-feira você estará mais sensível, como se emoções antigas viessem à tona pedindo espaço e escuta. Consequentemente, haverá um desejo de se recolher, refletir e compreender melhor o que está por trás das suas relações e escolhas. Será possível que o mundo externo pareça exigente demais. Nesse contexto, procure respeitar o próprio tempo e evite se sobrecarregar tentando dar conta de tudo, tá bom? Cor azul pra hoje, número 94.
2: Peixes, de 20 de fevereiro a 20 de março.
1: Peixes, bom dia pra você. Olha só, haverá da sua parte mais seletividade em relação às suas conexões, bem como uma distância emocional em ambientes coletivos e a sensação de não pertencimento. Nesse contexto, evite forçar entrosamentos ou manter vínculos apenas por obrigação. Afinal, o dia pedirá autenticidade nas trocas e reflexão sobre com quem você quer caminhar. Cor pra você hoje, amarelo, número 70. Ficamos por aqui, de volta amanhã com mais previsões astrológicas. Então, não esquece o nosso encontro, tá? Tá combinado aqui? Beijo no coração. Amanhã, logo cedinho, tô de volta. Tchau, tchau.
3: Democracia, comunicação pública e aproximação com a sociedade estiveram no centro dos debates da 4ª edição do Congresso Nacional de Comunicação dos Tribunais de Contas, realizada em Ouro Preto, Minas Gerais. Durante 2 dias, cerca de 500 participantes, entre membros, secretários e assessores de comunicação dos Tribunais de Contas de todo o país, compartilharam experiências e discutiram estratégias para fortalecer a transparência, ampliar o diálogo com o cidadão e tornar cada vez mais conhecido o impacto do controle externo na melhoria dos serviços públicos. O presidente da Atricom, Edilson Silva, destacou a comunicação como uma ferramenta a favor da cidadania.
4: Ter uma comunicação ativa, irrestrita, transformadora, porque ela vai conscientizar, ela vai levar conhecimento e também a

0: assegurar que aqueles dados complicados, né, sejam levados ao conhecimento daquele cidadão numa linguagem bem acessível, que ele possa exercer o seu papel verdadeiro como dono da coisa, porque o cidadão é o dono da coisa.
1: Já o presidente do Tribunal de Contas de Minas Gerais, Durval Ângelo, reforçou o papel da comunicação para aproximar os tribunais de contas da sociedade.
2: E ao termos um tribunal de conta que se comunica com o povo, nós vamos ter elementos e vamos ter muitos olhares, muitos braços, né, muitas pernas que estão lá acompanhando uma administração municipal, uma prefeitura, para denunciar qualquer irregularidade que tiver.
1: O 4º Congresso Nacional de Comunicação dos Tribunais de Contas foi promovido pelo TCE de Minas Gerais em parceria com a Atricom e o Instituto Rui Barbosa. Agência Rádio Web, produção e reportagem Isabela Pesce.
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Graça e a paz, o grande amor de Deus, a comunhão do Espírito Santo esteja sobre as vossas vidas, meus amados ouvintes preciosos, sobre o Senhor, sobre a Senhora nesta hora, irradiando, tornando as trevas em luz, ou banindo a luz fora, as trevas fora, para que a luz brilhe no seu caminho novamente, né? Aleluia! Estamos começando mais um programa Luz no Entardecer, aqui por essa emissora, e certo estamos de que Deus estará nos abençoando a todos nós, porque quando nós falamos com Ele, ou quando nós falamos sobre Ele, é neste momento que Ele aparece para nós, como aconteceu no Evangelho de São Lucas, no capítulo 24, quando eles falavam sobre Ele, Jesus Nazareno, que tinha sido crucificado, já era o terceiro dia e tal, Ele apareceu e continuou a jornada com eles, até quando ele chegou na aldeia, quando ele se deu a conhecer a todos eles. Eu creio que Deus dará a conhecer ao senhor, à senhora, o jovem, até a criança, Deus fará conhecido a todos vocês neste momento. Graças a Deus. Então nós vamos para a leitura da Sagrada Escritura, na primeira carta do apóstolo São Paulo aos Tessalonicenses, capítulo 4, a partir do versículo 13. Nós temos uma escritura muito maravilhosa. A Bíblia diz, chega a dizer assim para nós, olha bem, não quero, porém, irmãos, que sejais ignorantes acerca dos que já dormem, para que não vos entristeçais com os demais que não têm esperança. Porque se cremos que Jesus morreu e ressuscitou, assim também aos que em Jesus dormem, Deus os tornará a trazer com ele. Dizemos-vos, pois, isto pela palavra do Senhor, que nós, os que ficarmos vivos para a vinda do Senhor, não precederemos os que dormem. Porque o mesmo Senhor descerá do céu com alarido, com voz de arcanjo, com a trombeta de Deus, e os que morreram em Cristo ressuscitarão primeiro. Depois nós que ficarmos vivos seremos arrebatados juntamente com ele nas nuvens a encontrar o Senhor nos ares, e assim estaremos sempre com o Senhor. Portanto, consolai-vos uns aos outros com estas palavras. Graças a Deus. Isso nos consola, né, meus irmãos? Consola o nosso coração aí. Nós vamos orar agora, vamos falar com Deus neste momento. Que Ele te abençoe, que Ele te guarde nesta hora grandiosamente.

celestial, Deus Todo-Poderoso, em nome de Jesus Cristo, este nome que é sobre todos os nomes, eu me coloco aqui agora, Pai, me paro na brecha por todos meus amados ouvintes nesta hora, e rogo ao Senhor, Pai, sei que o Senhor sempre tem nos ouvido nas nossas humildes orações, que é feita com sinceridade, em favor dos sofredores, dos moribundos, dos necessitados. Que o Senhor possa agora entrar em cena a favor de cada um, Pai. Estenda tuas mãos, ó Deus, e socorra o aflito, o atribulado, o angustiado, o doente, ó Pai. Senhor, a mãe sofredora, o pai sofredor, o jovem sofredor, ó Deus, porque todos sofrem nesta hora.

família sofre nesta hora. Então, que o Senhor tenha misericórdia e ajude a todos no precioso nome de nosso Senhor e Salvador, Jesus Cristo, Deus. Amém, meu Pai. Amém, meu Deus. Graças a Deus.

amado. São coisas que passam, não voltam mais, só fica na saudade, né? Todos nós temos saudade, ó, sim, saudade dos meus 18 anos, saudade dos meus 20 anos, saudade disso, saudade. Só está na saudade, né? Mas agora que tal você aceitar uma mensagem, aceitar um Deus que restaurará, trará você de volta a essa idade um dia? Você acha que isso é verdade? Não. Um dia você voltará aos seus 18, 20 anos, que é a idade da vida? É isso que o Senhor Jesus convida nós para aceitá-lo a Ele, que um dia Ele fará isso por nós novamente. Graças a Deus. É com muita alegria, muito gozo que eu vos saúdo nessa doce paz. Vamos abrindo nossa programação agora, trazendo a primeira faixa musical da nossa programação. Muito obrigado, Jesus. É a canção que vamos ouvir agora. Ouça com atenção, porque nós temos a primeira parte com hino, versículo da Sagrada Escritura, e depois nós temos a mensagem poderosa a nosso favor, que você não pode perder, certo? Então, muito obrigado, Jesus. Vamos ouvir essa linda canção.

Mas, irmãos, acerca dos tempos e das estações, não necessitais de que se vos escreva, porque vós mesmos sabeis muito bem que o dia do Senhor virá como um ladrão de noite. Assim, quando disser a paz e segurança, lhe sobrevirá repentina destruição, como as dor de parto àquela que está grávida, e de modo nenhum escaparão. Mas vós, irmãos, já não estáis em trevas, para que aquele dia vos surpreenda como ladrão. Primeira carta de Paulo aos Tessalonicenses, capítulo 5, versículo 1 ao versículo 4. 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

verdade, nós não merecemos nada, na verdade. O profeta diz, nós não merecemos nem o arroz e o feijão que comemos, né? Nós não merecemos. Acontece, nós somos muito ingratos, né? O homem, além de não merecer nada, ainda blasfema daquilo que tem, reclama de tudo o que recebe e, às vezes, se torna um murmurador contra o próprio Deus. Quando não merece nem o arroz, o feijão que come, a cama em que dorme, a água que bebe para saciar a sua sede, não merecemos nada. Se nós pararmos para pensar, nós viveríamos uma vida de gratidão constante ao nosso amado Deus. Vamos para mais uma linda canção neste momento, Amor Divino é a canção que vamos ouvir agora. E vamos alegrando o nosso coração, porque daqui a pouquinho temos a palavra do nosso Deus. Amor Divino.

regozijai-vos sempre, orai sem cessar, em tudo dai graça, porque esta é a vontade de Deus em Cristo Jesus para convosco. Não extinguais o Espírito, não desprezeis as profecias, examinai tudo, retende o bem, abstende-vos de toda a aparência do mal. Ó, sim! Primeira carta aos Tessalonicenses, capítulo 5, do verso 16 ao verso 22.

bem, meus amados, gostaria de deixar o telefone para contato para todos vocês, através do qual vocês podem fazer seu pedido de literatura, folheto, e nós tiveremos gratuitamente. Também posso tirar suas dúvidas, deixar seu pedido de oração. Ligue para nós, o telefone é o 96050906. 96050906 é o nosso telefone. Também com o WhatsApp, você pode mandar a sua mensagem também e tirar suas dúvidas, estão à sua inteira disposição. Acerca desta mensagem, estamos prontos a responder acerca da nossa fé, porque cremos nestas coisas, porque a Bíblia mostra para nós que assim o é.

0: você pode também participar do nosso culto, se estiver passando pela cidade de Dourado, você pode ir ao nosso tabernáculo, Tabernáculo da Fé, está localizado na rua Fernando Ferrari, no 442, na Vila Industrial. Os dias de culto são às quartas-feiras, 7:30 da noite, e aos domingos, às 8:30 da manhã, e também às 18 horas. Na cidade de Ponta Porã também, o tabernáculo está localizado na rua Fortaleza, número 681, na Vila Áurea, com reuniões às quartas-feiras, 19 horas, e também aos sábados, no mesmo horário, às 19 horas.
1: Do mundo é aos pés do Salvador. 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
0: a luta continua, mas nós vamos batalhando. Cada luta é uma vitória. Quanto mais temos luta, mais nós vamos colecionando vitória. Esse é o nosso lema, né? Então que venha a luta, porque queremos aumentar as nossas medalhas como vitorioso nesta hora. Então, a luta continua. Vamos ouvir mais essa linda canção neste momento.

irmãos, rogamos-vos pela vida de nosso Senhor Jesus Cristo e pela nossa reunião com Ele, que não vos movais facilmente do vosso entendimento, nem vos perturbeis, quer por espírito, quer por palavra, quer por epístola, como de nós, como se o dia de Cristo estivesse perto. Ó, sim! Segunda carta do apóstolo São Paulo aos Tessalonicenses, capítulo 2, o versículo 1 e o versículo

Muito bem, meus amados, graças a Deus por todas as lindas canções que nós acabamos de ouvir aqui na nossa programação. E elas são muito boas e elas prepararam nossos corações para agora nós ouvirmos a doce e gloriosa e bendita palavra do nosso amado Deus. Vamos então para essa palavra poderosa que nós teremos agora a nosso favor. Dê toda a sua atenção, porque Deus tem uma bênção para

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Quem tem ouvidos, ouça o que o Espírito diz às igrejas. Ao que vencer, dar-lhe-ei a comer da árvore da vida, que está no meio do paraíso de Deus.

E capítulo 3, nós encontramos as sete cartas, as sete eras da igreja aqui na terra. E não há nenhuma era da igreja onde este verso não se encontra mencionado. Todas as cartas terminam com este verso. Quem tem ouvidos, ouça o que o Espírito diz às igrejas. Cada era tem a mesma demoestação ao povo. Oxalá que em todas as eras passadas o povo tivesse ouvido o que o Espírito dizia. Então, a história não nos registraria hoje tremendas consequências sobre aqueles que não tiveram ouvidos para ouvirem o que o Espírito diz às igrejas. Ouvintes, notemos no Apocalipse e vejamos que em cada era Deus falou através do seu anjo, do seu mensageiro. As sete estrelas são os anjos das sete igrejas. E os sete castiçais que viste são as sete igrejas. Então ele usou em cada era um anjo. Na era de Éfeso, ele usou a Paulo. Na era de Esmirna, Irineu. Na era de Pérgamo, ele usou a São Martim. Na era de Tiatira, a era negra, ele usou Columba. Na era de Sardo, ele usou Lutero. Na era de Filadélfia, ele usou João Wesley. E nesta era, Laodiceia, ele tem usado William Marion Brennan, que vem no espírito de Elias, convertendo os corações dos filhos aos pais. Ele é o sétimo anjo, de Apocalipse, capítulo 10, versículo 7. É a sétima estrela. Deveriam todos, como no passado, todos deveriam ter ouvido a Lutero, a Martinha, Columba, a Wesley. Todo mundo deveria parar para ouvir. Ouvir quer dizer obedecer, atender a mensagem do anjo que Deus tem enviado nesta era. Muito bem, mas conforme já mencionamos, o verso diz: é aquele que tem ouvidos para ouvir, ouça o que o Espírito diz. Mas isto é absolutamente impossível para todos os homens ouvirem o que o Espírito diz para as diferentes eras ou em cada era. São Paulo, na sua primeira carta aos Coríntios, capítulo 2, a partir do verso 6, vocês querem anotar? 1 Coríntios, capítulo 2, a partir do verso 6, diz: todavia falamos sabedoria entre os perfeitos, não porém a sabedoria deste mundo, nem dos príncipes deste mundo. Vamos abrir um parêntese. Paulo, com isto aqui, já nos informou que o Espírito não usou nem usa a sabedoria dos homens para falar às igrejas. Não. Ele diz: não porém a sabedoria deste mundo, nem dos príncipes deste mundo, que se aniquilam, mas falamos a sabedoria de Deus, oculta em mistério. Está aqui a razão porque nem todos podem dar ouvido ao que o Espírito diz.

porque ele fala através da sabedoria de Deus e não através da sabedoria do mundo. Esta sabedoria de Deus está oculta em mistério, a qual Deus ordenou antes dos séculos para nossa glória, a qual nenhum dos príncipes deste mundo conheceu, porque se a conhecessem, nunca crucificariam. Deus ordenou antes dos séculos para nossa glória, a qual nenhum dos príncipes deste mundo conheceu, porque se a conhecessem, nunca crucificariam o Senhor da glória, nunca teriam matado os profetas. Mas como está escrito, as coisas que o olho não viu, e o ouvido não ouviu, e não subiram ao coração do homem, são as que Deus preparou para os que o amam. Então quem ouve o que o Espírito diz às igrejas é somente aqueles a quem Deus ama, somente os eleitos. Mas Deus nolas revelou pelo seu Espírito, continua o apóstolo dizendo, porque o Espírito penetra todas as coisas, ainda as profundezas de Deus. Porque qual dos homens sabe as coisas do homem, senão o Espírito do homem que nele está? Assim também ninguém sabe as coisas de Deus, senão o Espírito de Deus. Ninguém pode ensinar Deus antes de ter um encontro com Deus, como Moisés teve e como o próprio Saulo, então Saulo de Tarso, depois Paulo, não é? Porque somente o Espírito de Deus sabe as coisas de Deus. Mas nós não recebemos o Espírito do mundo, embora sendo religioso, mas o Espírito que provém de Deus, para que pudéssemos conhecer o que nos é dado gratuitamente por Deus. Então, para ouvirmos o que o Espírito diz, para conhecermos o que o Espírito diz, é necessário que antes recebamos o Espírito de Deus, para que então possamos conhecer o que nos é dado gratuitamente por Deus, a mensagem do dia. Mas Paulo continua ainda, as quais também falamos não com palavras de sabedoria humana, mas com as que o Espírito Santo ensina, comparando as coisas espirituais com as espirituais. Ora, o homem natural não compreende as coisas do Espírito de Deus, não tem ouvidos para as coisas de Deus, porque lhes parecem loucura, e não pode entendê-las, porque elas se discernem espiritualmente. Mas o que é espiritual discerne bem tudo, e ele de ninguém é discernido, não é entendido, é tido como louco. Porque quem conheceu a mente do Senhor para que possa instruí-lo? Mas nós temos a mente de Cristo. Somente estes nós que temos a mente de Cristo podem dar ouvidos ao que o Espírito diz. Jesus disse em São Mateus capítulo 13, versículo 13 ao versículo 16, por isso lhes falo por parábolas, porque eles vendo não veem, e ouvindo não compreendem. E neles se cumpre a profecia de Isaías que diz, ouvindo ouvireis, mas não compreendereis, e vendo vereis, mas não percebereis, porque o coração deste povo está endurecido, e ouviram de mau grado com seus ouvidos, e fecharam seus olhos, para que não vejam com os olhos, e ouçam com os ouvidos, e compreendam com o coração, e se convertam, e eu os cure. Mas bem-aventurados os vossos olhos, porque veem, e os vossos ouvidos, porque ouvem, disse Jesus.

Então vem lá o intérprete das escrituras e diz: Oh, isto se refere aos judeus. Não puderam recebê-lo. Isso se refere agora perfeitamente também aos gentios, que não puderam receber o seu mensageiro no seu devido tempo respectivo. Perfeitamente. Como foram os cegos daqueles dias, são também os cegos destes dias. Como foram os filhos de Deus naqueles dias, são também os filhos de Deus nestes dias. Sempre foi a mesma coisa. Eles compreendem e guardam muito bem o que seus doutores, seus ensinadores, amontoados para si conforme suas próprias concupiscências, ensinam. Porque o que eles ensinam combinam com a vaidade, com a luxúria de suas mulheres, combina perfeitamente com a concupiscência de seus homens, com os desejos carnais e naturais. Há evangelho para naturais, mas há evangelho para espirituais. Você deve desejar o alimento do espiritual. Leia em 2 Timóteo capítulo 4, a partir do versículo 1, e você constatará que eu não estou falando demais. Estou simplesmente mostrando a palavra de Deus e, mais do que isso, o seu cumprimento, o seu perfeito cumprimento. Então eles viram a Jesus, viram, mas não viram. Eles contemplaram as mesmas obras, ouviram as mesmas palavras. Enquanto a prostituta se salvava, madame se perderam. Eles veem a mensagem em cada era, eles têm visto a mensagem nesta era. Eles iam na reunião de Jesus somente para apanhar as suas falhas. Hoje eles pedem a mensagem do profeta somente para condená-la, somente para julgá-la. O mesmo eles fazem hoje. Mas continuando, vejamos o que Jesus disse em São João capítulo 8, versículo 42, versículo 44. Com isto, meus ouvintes, meus irmãos amados, que têm crido na mensagem do dia, estou vos provando e vos mostrando o que é o verdadeiro batismo do Espírito Santo. É crer na mensagem do dia de todo o coração, é sofrer os seus baques, é descer as suas descidas e subir as suas subidas. Isso é o batismo do Espírito Santo. Mas vamos ver o que está escrito em São João capítulo 8, versículo 42, 44. Jesus disse: Se Deus fosse o vosso Pai, certamente me amarias. Ele não estava falando isso com prostitutas e ladrões. Estava falando isso com teólogos. Se Deus fosse o vosso Pai, certamente me amarias, pois eu saí e vim de Deus. Não vim de mim mesmo, mas Ele me enviou. Porque não entendeis a minha linguagem? Por que não entendeis a minha mensagem? Por não poderdes ouvir a minha palavra. Vós tendes por pai o diabo e quereis satisfazer os desejos de vosso pai. Ele foi homicida desde o princípio e não se firmou na verdade, porque não há verdade nele. Quando ele profere mentira, fala do que ele é próprio, porque é mentiroso e pai da mentira. Agora veja, ouvintes, não há crime pior, homicídio pior do que o homicídio religioso. Levar o povo a crer numa mentira religiosa é o maior crime que existe diante de Deus, porque o pecado é incredulidade, pecado é errar o alvo. E se você crê numa coisa errada, você erra o alvo, porque você fica praticando uma fé errada. Aí está a grande decepção do mundo religioso quando se deparar com o juízo de Deus. Aí está, não propriamente a decepção daquela mulher oficialmente perdida, mas sim aquela que se diz ser uma

dama e não vive a palavra de Deus, a mulher perdida por si, consciente ou inconscientemente, ela já espera o juízo sobre ela, a condenação. Mas e aquela dama que taxa-se a si mesma de cristã? E aquele homem que taxa-se a si mesmo de cristão e não vive nada de Cristo, esperando encontrar-se no céu, deparar

0: entendamos o que o Espírito está falando. E é evidente, é mais do que evidente, nestas Escrituras, que nenhum homem de si mesmo pode ouvir a Deus. Nenhum homem de si mesmo pode ouvir a Deus. Você pode quebrar barras de cimentos gritando por Deus. Esta habilidade tem de lhe ser dada por Deus, porque o homem espiritual é que ouve as coisas de Deus, é que entende as coisas de Deus. Antes de tudo, ele tem que receber o Espírito de Deus para compreender as coisas de Deus, porque só o Espírito de Deus sabe as coisas de Deus. São Mateus capítulo 16, versículo 17, está escrito: e Jesus respondendo, disse-lhe: bem-aventurado és tu, Simão Barjonas, porque tu não revelou a carne e o sangue, mas meu Pai que está nos céus. Aí está a verdade do que estamos vos anunciando. Nenhum homem pode receber estas coisas de si mesmo. Nenhum homem pode ouvir e compreender as Escrituras, a mensagem do seu dia, a não ser que o Espírito Santo revele. Não é a carne nem o sangue que revela a edificação da igreja. A igreja cujas portas do inferno não prevalecerão contra ela está edificada sobre a revelação. Não sobre carne, não sobre sangue, não sobre letra que mata, não sobre intelecto, não sobre teologia, mas se sobre a revelação do que o Espírito fala. E se o Espírito fala o coração desta mulher, ela se transforma de água para vinho. Se o Espírito fala o coração deste homem, ele se transforma de água para vinho. Mas eu digo de público: se o Espírito de Deus faz a obra, se a igreja tivesse ouvindo o que o Espírito diz, não haveriam tantos viciados. Essas fábricas faliriam, elas iriam à bancarrota, essas fábricas de veneno. Converta o povo e não haverá divórcio. Converta o povo e não haverá vícios. Mas quem pode converter? Só o Espírito de Deus. Ó Deus, nesta hora te pedimos que cele com o Espírito Santo o que o Senhor está falando com os teus filhos, porque isto é o batismo do Espírito Santo, em nome de Jesus Cristo. Amém, Senhor. Amém.
1: 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Volte a nos ouvir amanhã novamente neste mesmo horário, nesta emissora, se o Senhor nos permitir.
2: Muito bem, meus amados, assim nós vamos chegando ao final de mais um programa aqui por essa emissora, despedindo todos vocês, desejando as ricas bênçãos para todos vocês neste momento, né? Deus os abençoe, Deus os guarde, e nós voltaremos amanhã para estar junto com todos vocês, aqui através desta emissora, com o nosso programa Luz do Entardecer, com muitas bênçãos a seu favor. Deus os guarde, Deus os abençoe ricamente, e não esqueça que o nosso telefone é o 9605-0906. Ligue para nós, mande a sua mensagem, estaremos à sua inteira disposição. Fica aí com essa linda canção, Tanque de Betesda. Voltaremos no próximo programa, se Deus quiser. A paz do Senhor Jesus Cristo para todos vocês.

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2: Love Line, primeira edição nesta sexta-feira, começo do final de semana. A partir de agora, Wesley Paiva te faz companhia através do seu rádio, tocando aquelas músicas que mexem com o seu sentimento, que mexem com as suas emoções, toca fundo o seu coração. E a partir de agora, você participa aqui com Wesley Paiva, mandando a sua dica musical e aquele alô, aquele recado para a pessoa amada através do nosso WhatsApp, o 996-16-6056. 996-16-6056. Capricha, manda o seu nome, manda o nome da pessoa amada e aonde você acompanha o programa Love Line nesse início de tarde de sexta-feira. Já agradeço você que está em casa, você que está trabalhando, você que está na chácara, sítios, fazendas, nas cidades, nas rodovias, você que está no seu carro, você que está indo para o seu trabalho ou indo descansar. Muito obrigado pela audiência e que você tenha uma sexta-feira especial e maravilhosa. E a partir de agora, o Love Line, pra tocar aquelas músicas que você gosta e merece ouvir.
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1: Esse é o primeiro bloco do Love Line desta sexta-feira. Fechamos aqui a nossa primeira sequência musical. Daqui a pouquinho, logo após o nosso break, tem os alôs e tem essa para você curtir nesse início de tarde.

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2: 12 horas e 12 minutos.

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2: 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Wesley Paiva de volta com o programa Love Line aqui no seu rádio. Você colado, ligado, participando, interagindo. Olha, fique à vontade também para seguir o Wesley Paiva aí no Instagram. Pesquisa arroba Paivinha do Rádio, pra gente ficar mais próximos também nas redes sociais. Arroba Paivinha do Rádio. E você participa. Daqui a pouquinho tem o alô. Vamos dar sequência à nossa programação com as mais

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0: as mais românticas do rádio tocam aqui no Love Line nesta sexta-feira. Agradecendo a audiência, mandando um alô especial para todos de Aquidauana e Anastácio que curtem o Love Line. Obrigado pela companhia e pela audiência.
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2: 12:35.
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1: 12 horas e 53 minutos.
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6: E Wesley Paiva já está de volta aqui no Love Line, edição especial de sexta-feira, tarde gostosa. Você acompanhando a nossa programação onde quer que esteja. Obrigado pela sua audiência, obrigado pela sua companhia. São as melhores, são aquelas que tocam o seu coração, aquelas que fazem você fechar os olhos e lembrar dos bons momentos da vida, tocam aqui no Love Line.
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0: É a Joana, aqui no Love Line. Tô fazendo falta.
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0: Agradecendo a sua audiência, a sua companhia, todos que ficaram coladinho no rádio, curtindo a nossa programação. Daqui a pouco tem a última edição da semana, também do Somodão, comigo, Wesley Paiva. Essa é a última do Love Line, primeira edição de hoje.
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1: 13 horas e 6 minutos.
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1: Vamos!
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2: 14 horas e 22 minutos.

Sexta-feira com energias positivíssimas. É o show da tarde que tá começando a partir de agora no seu rádio. Vamos nessa, vamos aqui esquentar ainda mais a sua tarde. Aumenta esse volume aí, porque tá começando mais uma edição do seu show da tarde.

0: Valeu, valeu.
1: Oi, boa tarde.
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3: 14 horas e 34 minutos. Horas e 35 minutos.

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0: Obrigado, gente.
1: Obrigado, Mari.
2: Oi, boa tarde.
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4: 14 horas e 53 minutos.
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5: Horas e 18 minutos.
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7: Muito bem, depois desse breve intervalo comercial, a gente tá de volta aqui com mais uma dose de música boa no seu show da tarde. Tá prontinho aí pra embalar mais ainda as melhores? E aí, tá prontinho pra ouvir aí somente as mais da tarde? Então se liga e vem junto com a gente.

0: 8:31.
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2: Desse breve intervalo comercial, a gente tá de volta aqui com mais uma dose de música boa no seu Show da Tarde. Tá prontinho aí pra embalar mais ainda as melhores? E aí, tá prontinho pra ouvir aí somente as mais da tarde? Então se liga e vem junto com a gente. Tamo de volta.

0: Boa noite, gente! Vocês não têm noção da alegria, do prazer que é estar aqui junto com vocês. Vamos fazer essa noite a melhor noite do mundo, tudo pra vocês. Simbora!
1: Oi, boa tarde!
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2: 15 horas e 53 minutos.
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5: Sim, moleque! 3,

0: 16:06.
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3: Interativa FM. 16 horas e 12 minutos.
4: Voltamos aqui com você no seu Show da Tarde e já vamos dar aqui o play na sequência que envolve você, hein? Os hits mais incríveis, o que tá bombando lá fora, toca aqui na sua programação. O seu programa cheio de energia.

0: barulho pro Panda!
1: Você tá doido?
2: Oi, boa tarde!
3: Você lembra dessa?

0: Sorriso Maroto. Deus abençoe a vida de vocês.
1: A nós, irmão.
0: Gratidão. Valeu, gente. Obrigado.
2: Mais um super programão Show da Tarde. Você, é claro, em boa companhia. A gente agradece aqui pela sua audiência, pela sua energia positiva. Deu pra sentir daqui, hein? Até breve, pessoal. Até mais o nosso próximo encontro aqui no seu radinho, no seu programa favorito, é claro, o seu Show da Tarde. É Show da Tarde. 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
3: Dezesseis horas e 28 minutos.
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6: 17 horas e 25 minutos.

você vem ser feliz comigo, Brasil! Hoje, sexta-feira, 7 de agosto de 2026, é o ano. Bons fluidos e vibrações positivas. É o seu, o meu, o nosso programa.

Onda Sertaneja, que está começando agora. Você em casa, você no trabalho, tá ligado, tá na boa. Sejam bem-vindos, aqui tem boa música, sucesso e alegria, clima gostoso. Onda Sertaneja no ar a partir de agora. Então receba a mensagem de hoje.

poder de sua vida. Não pense que conseguirá tudo o que deseja numa só existência. Mas confie, porque a vida é eterna, infindável. Não pense também que depois desta irá iniciar uma vida diferente. Nada disso. Esta mesma vida é que continuará sempre. Portanto, procure aumentar seus conhecimentos e aperfeiçoar-se, verificando como é rápido o momento atual, comparando com a eternidade. Tudo é um mar de rosas.

0: vem comigo, carimba, o som é bom, a música é gostosa e os ouvintes melhor ainda, curtiu? Lucas Igor, Flash, Quarteto Fronteira, Vaneira, Feito a Machado e Os Federais, Cheiro de Shampoo, é sucesso, é boa música, alegria, alegria, você ligadinho no Onda Sertaneja, o clima gostoso, a rádio mais ouvida, a sintonia preferida dos ouvintes.
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0: Ele está na boa. É o programa Onda Sertaneja, sensação do rádio. Éder Machado te faz companhia e indica Renato e Rafael, Quando Eu Amo. Aí é bom demais. O amor é bacana, o amor é lindo. A gente vai ao intervalo, mas volta já já com mais Onda Sertaneja.
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2: 17 horas e 52 minutos.

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Já estamos de volta, programa Onda Sertaneja, meus queridos. De leste a oeste, de norte a sul, todo mundo se liga, todo mundo curte a melhor programação da nossa rádio. Você nos acompanhando também pelo aplicativo, é bom demais. Vamos nós então, alô Ibimirim, no Pernambuco. Alô pessoal em Lagoa Grande do Maranhão, no Maranhão. Igatu, no Ceará, Volta Redonda, no Rio de Janeiro, Tacima, na Paraíba, Vertentes, Pernambuco, Garrafão do Norte, no Pará, Pompéu, Minas Gerais, Maribondo, em Alagoas, alô, alô, Apodi, no Rio Grande do Norte, Manuel Ribas, no Paraná, Boca da Mata, em Alagoas, Gaspar, Santa Catarina, Icatu, no Maranhão, Santo Antônio do Descoberto e também Cumari, em Goiás, Xixeriramobim, no Ceará, Feira de Santana, na Bahia, Canindé, no Ceará, Recife, Pernambuco e também o pessoal em Agrestina, todo mundo curtindo. Alô, alô, Maragogi, que cidade bacana no Alagoas, Araguaçu em Tocantins, Jurema em Pernambuco, Junqueiro em Alagoas, Agudo, São Paulo, Padre Bernardo em Goiás, Paranã em Tocantins e também o pessoal em Bagé e Lavras do Sul, no Rio Grande do Sul, todo mundo ligadaço, curtindo a melhor programação, é o Onda Sertaneja, sempre a gente viaja o Brasil afora e você tá gostando do programa? Tô feliz demais em ter vocês comigo na melhor audiência, na melhor vibe. Aumente o volume no Onda Sertaneja agora, momento da tradição.

Onda Sertaneja. Hoje o destaque vem pro grupo Canção Nativa, que foi fundado no mês de setembro do ano de 2008, na intenção de manter a autêntica música gaúcha e levar a cultura do nosso estado às pessoas através da música fandangueira. Grupo Canção Nativa, da cidade de São Leopoldo, no Rio Grande do Sul, cantam Paixão.

0: desfilou pra você o sucesso de Eduardo Costa, Imagina Eu. Você tá ligado, tá curtindo em todas as plataformas o programa Onda Sertaneja, a sensação do rádio é aqui.
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Tropas Flor da Serra, no banco do carro Pedro, Paulo e Alex, que delícia, e Paulo Costa e João Luiz Correia, tiro de laço. Assim vamos chegando ao final da edição de hoje do Onda Sertaneja. Muito obrigado pela sua companhia, pelo carinho e pela audiência de vocês que ficaram ligadinhos. Já já mais um programa líder e campeão de audiência pintando pra você. Éder Machado tá dizendo o seguinte: mulherada, cheguem juntinhas no rádio e sintam-se beijadas. Rapaziada, sintam-se todos abraçados. Gente da gente, um

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1: 18:24.
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3: Você que estava comigo no Love Line primeira edição nesta sexta-feira, agora vamos trocar o ritmo, mas vamos continuar falando de música, de sentimento, de coração. A partir de agora tem um só modão aqui no seu rádio, nesta sexta-feira especial, e você pode continuar participando, mandando seu recado aqui para o Wesley Paiva através do WhatsApp 996-16-6056. Fique à vontade para participar. Começamos o só modão de hoje com o Eduardo Costa. A música, paixão, loucura. Bora!
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0: Então, só modão aqui no seu rádio, Bruno Marrone, fechando a nossa primeira sequência musical nesta sexta-feira gostosa, agradecendo a audiência, a companhia, esse é o Só Modão com Wesley Pipe. E daqui a pouquinho, na volta, tem Mato Grosso e Matias.
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2: Muito bem, de volta aqui no Só Modão, agradecendo a audiência, a companhia, aqui só as brutas são aquelas que o povo gosta de ouvir. Bora com moda, daqui a pouquinho tem o seu alô.
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2: 18:53.
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5: Já tô de volta aqui no seu rádio com um Só Modão de sexta-feira, agradecendo a audiência e companhia, comecinho do final de semana, fora de moda.
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0: tornou-se uma das principais defensoras dos direitos das mulheres no Brasil e deu nome a uma lei. Ela destaca a importância dessa lei na proteção às mulheres.
1: Ao longo dessas duas décadas, milhões de mulheres romperam o silêncio, encontraram proteção, tiveram acesso à justiça, salvaram suas vidas. É como eu costumo dizer, a Lei Maria da Penha veio para resgatar a dignidade da mulher brasileira.
0: Já a advogada e doutora em Direito Público, Daniela Portugal, comenta que a lei, criada em 2006, mudou a forma de tratar a violência doméstica no país.
2: Durante muito tempo, acreditamos que a violência contra a mulher seria somente a violência física. E a gente passa a ter uma consciência maior para outras formas de violência que são expressamente referidas na lei, como é o caso da violência patrimonial, da violência sexual, a violência moral, a violência psicológica.
0: A Lei Maria da Penha vale para casos ocorridos na unidade doméstica, no âmbito familiar e em qualquer relação íntima de afeto, mesmo sem convivência. Além dos mecanismos para responsabilizar os criminosos, a lei criou medidas protetivas para as mulheres, como o afastamento do agressor do lar e a proibição de aproximação da vítima. O atendimento às mulheres em situação de violência também foi ampliado. A lei determina ainda que União, estados e municípios atuem de forma integrada para prevenir violências por meio de campanhas e atendimento policial especializado. A vítima tem direito a atendimento prioritário no SUS, na segurança pública e assistência jurídica. Leila Linhares é coordenadora da ONG Sépia, organização voltada para o fortalecimento da cidadania de grupos como as mulheres. Ela destaca o legado da Lei Maria da Penha.
3: Então é uma grande vitória esse legado de tirar da cultura a ideia de que violência contra as mulheres é um assunto privado e que o Estado não deve se intrometer.
0: Se você é vítima de violência doméstica ou conhece alguém nessa situação,

0: Procure uma delegacia de defesa da mulher ou qualquer delegacia. Busque também as orientações do Ligue 180 de atendimento à mulher. Em situações de emergência, a indicação é ligar para a polícia no número 190. Reportagem Márcia Fernandes.
1: A partir da Lei Maria da Penha, além da prisão e condenação de agressores, foram desenvolvidas políticas públicas para a proteção da integridade física, psicológica e patrimonial das mulheres.
2: Nós conversamos com a secretária nacional de enfrentamento à violência contra mulheres, Estela Bezerra, sobre os avanços da lei e os desafios que ainda restam. Acompanhe.
3: Secretária, muito bem-vinda à Voz do Brasil, um prazer ter a senhora conosco novamente. 20 anos da Lei Maria da Penha, né? Queria que a senhora começasse destacando então pra gente quais foram as principais mudanças e os avanços promovidos pela lei.
4: Mariana, alegria minha de estar aqui novamente. A Lei Maria da Penha, que completa 20 anos, é uma lei que tira o Brasil da omissão à violência contra as mulheres, né? E que muda uma percepção cultural muito forte e que era danosa para metade da nossa população, que são as mulheres. Antes da Lei Maria da Penha, a cultura era quem em briga de marido e mulher, ninguém mete a colher. E essa não intromissão do Estado fazia com que mulheres fossem executadas e ainda em muitas situações, como no crime do Dock Street, né? Ter um argumento da mulher honesta e da morte em defesa da honra, do assassinato em defesa da honra. Então, esse tipo de modelo de civilidade, ele não era sustentável. O Estado brasileiro, ele é denunciado, né, na Comissão Interamericana de Direitos Humanos por conta do crime, da tentativa de crime de homicídio contra Maria da Penha, ali em Fortaleza, uma bioquímica, 3 tentativas, e o Tribunal de Justiça Local se omite de fazer uma sentença justa. E aí o Estado brasileiro é condenado, e nesses 20 anos a gente vem avançando muito, mas encontrando novos desafios, que são as novas formas de expressão de violência contra as mulheres.
3: Ou seja, antes da lei, essa ideia de que em briga de marido e mulher ninguém mete a colher, ela ia até o judiciário mesmo, né? Ou seja, o próprio poder judiciário, o próprio Estado brasileiro encarava a violência doméstica como uma coisa da esfera privada do casamento, né?
4: Não reprovava o agressor e ainda justificava, porque ele estava defendendo a própria honra, julgando a mulher, penalizando a mulher. Quem assiste ainda tem pelo YouTube os argumentos que eram utilizados no tribunal, dizendo que aquela mulher pediu para morrer.
3: Agora, ao longo desses 20 anos, secretária, a lei passou também por aperfeiçoamentos, novas discussões no Congresso, ela foi sendo modificada, né? O que a senhora destacaria como os aprendizados trazidos pela Lei Maria da Penha, da Penha, em relação ao enfrentamento da violência contra a mulher?
4: Olha, a lei é muito completa. A lei, na medida em que ela surge dessa penalização, o Estado brasileiro anteriormente, na Convenção de Belém do Pará, que aconteceu aqui no Brasil, se obrigou a criar uma legislação, mas só em 2005, quando houve, 2004, quando houve a primeira Conferência Nacional das Mulheres, saíram 2 primeiros pedidos daquela conferência. Primeiro, a sanção da Lei Maria da Penha. Segundo, a criação de um programa de enfrentamento à violência contra as mulheres. Isso ali em 2004, 2005, 2006, o governo federal encaminhou a lei para o Congresso, ela foi aprovada. De lá para cá, ela teve muitas ameaças. Em 2012, a PGR encaminhou para o Supremo Tribunal Federal uma AD para poder o Supremo Tribunal Federal dizer que não existia inconstitucionalidade da lei. Recentemente, Maria da Penha, através de uma plataforma de informação, que é o Brasil Paralelo, eles tentaram desqualificar novamente Maria da Penha. Então, durante esses 20 anos, a lei também foi muito atacada, além de aperfeiçoada. Primeiro ativo dessa lei, ela fez com que o sistema de justiça criasse a vara de violência doméstica. Ela fez com que ampliasse as redes de delegacias especializadas das mulheres. Ela fez com que a gente ampliasse os mecanismos de acolhimento e de apoio à mulher. Então, casa-abrigo, centro de referência, Casa da Mulher Brasileira, vem tudo na esteira dessa lei. Qual o nosso maior desafio no momento? A lei

0: aí o de entender que violência da mulher era agressão física e assassinato e passou a abordar violência moral, violência patrimonial, violência psicológica. Recentemente assimilou a violência vicária, né? A ela também, essa é um mecanismo. Ela também fez com que as medidas protetivas de urgência fossem criadas. Não existia medida protetiva que afastava o agressor do ambiente da mulher vítima de violência e ao mesmo tempo que fazia com que aquela mulher tivesse um tipo de acompanhamento e monitoramento da segurança pública para que não seja vítima de feminicídio. Então, todos esses mecanismos são inovações da Lei Maria da Penha, que foi considerada na ONU durante muitos anos, ela é a terceira lei com maior aperfeiçoamento. O que ainda não implantamos da lei? Não implantamos devidamente os mecanismos de prevenção. Agora, no ano de 2026, em março desse ano, o Ministério das Mulheres com o Ministério da Educação editou uma portaria para regulamentar a Lei 14.164, que leva à escola o tema do enfrentamento à violência contra as mulheres, e esta portaria encontra-se em processo de implementação no Conselho Nacional de Educação, e agora em outubro, porque é o prazo que as comissões têm, entregará o resultado de como isso será implantado, do ensino fundamental, passando pelo ensino fundamental, médio, até o ensino universitário.
1: Só para a gente explicar aqui para o ouvinte, né, violência vicária, que a secretária mencionou, é quando o agressor usa um familiar, geralmente os filhos, para atingir a mulher, muitas vezes matando, para causar sofrimento, então, à mulher. Agora, secretária, para a gente encerrar e para celebrar a data, o Ministério das Mulheres está promovendo aí o Agosto Lilás, né? O que está sendo, então, promovido esse mês?
0: Olha, tem uma vedação aí por conta do período eleitoral, mas a violência contra a mulher é considerada uma atividade de interesse público. Então, além das várias ações de divulgação do 180, nós estamos realizando conjuntamente com o Conselho Nacional do Ministério Público, o CNJ e os estados brasileiros. Aí vai, hoje mesmo eu viajo para Belo Horizonte, onde junto com a Defensoria e o Ministério Público, o Ministério das Mulheres vai estar realizando um seminário. Nós temos a nossa ministra viajando o Brasil inteiro, mas nossa principal atividade para o Agosto Lilás são formações dirigidas a operadores de segurança pública e operadores de direito, para que a gente fortaleça o acesso à justiça. Então, o Ministério da Justiça, o Ministério das Mulheres, tem estabelecido no estado como um todo atividades de formação dirigida à Polícia Militar, Polícia Civil, para operacionalizar a Lei Maria da Penha, para atualizar a Lei Maria da Penha, e ao mesmo tempo nós estamos apoiando os estados a partir das organizações, as secretarias estaduais das mulheres dos estados, para que essa agenda, ela não só visibilize, mas ela apoie aquilo que a gente chamava de Operação Chamar e passou a ser Operação Mulher Segura. A Operação Chamar acontecia só em agosto, tem um mutirão de mandatos de fazer efetivar e efetivar os mandados de busca, apreensão e prisão, que é aquilo que tem resultado numa diminuição do feminicídio. Nós hoje podemos celebrar porque a quantidade de registro de feminicídios ocorridos nesse primeiro semestre, em comparação ao primeiro semestre de 2025, nós conseguimos uma redução de 2,5. É uma redução ainda pequena, ainda tímida, mas isso significa que 19 mulheres deixaram de ser executadas. E a gente tem aí o desafio de avançar nos estados, na região Centro-Oeste, Sul e Sudeste. A região Norte e Nordeste baixaram vertiginosamente os indicadores de feminicídio.
1: Muito bem, nós conversamos com Estela Bezerra, secretária nacional de enfrentamento à violência contra as mulheres. Secretária, muito obrigada pela sua participação na Voz do Brasil mais uma vez.
0: Obrigada a você, Mariana, e obrigada também por tornar esse tema tão necessário e tão presente no cotidiano, na memória, na audição da população brasileira.
2: Oportunidades para mulheres que buscam qualificação.
1: Estão abertas as inscrições para 70 cursos de educação profissional e tecnológica durante o mês de agosto.
2: As capacitações são presenciais e distribuídas em 24 estados e com oferta de 8

0: mil vagas no total.
1: Os cursos abrangem áreas como administração, gastronomia, logística, saúde, beleza e turismo.
0: A ação prioriza mulheres acima de 16 anos em situação de vulnerabilidade social ou com baixa escolaridade.
1: Todas as informações estão disponíveis em gov.br/mec.
0: Foi registrada a queda de 37% nos alertas de desmatamento na Amazônia desde agosto do ano passado.
1: No Cerrado, o número de alertas recuou 7,8%.
0: Os dados foram divulgados hoje pelo Instituto Nacional de Pesquisas Espaciais.
2: A área sob alerta de desmatamento na Amazônia caiu cerca de 37% entre agosto de 2025 e julho de 2026. Os números divulgados nesta sexta-feira são do DETER, Sistema de Detecção de Desmatamento em Tempo Real, do Instituto Nacional de Pesquisas Espaciais, o INPE, e mostram também uma redução no Cerrado, como apresentou o coordenador do Programa de Monitoramento dos Biomas Brasileiros, Cláudio Almeida.
3: É uma queda de 7,8% com relação ao ano anterior, foram 5.119 quilômetros quadrados. O Cerrado vinha de altas sucessivas e pelo segundo ano seguido dentro do DT, a gente mediu um valor menor, um valor de queda dentro do dado do desmatamento.
2: Por meio de imagens de satélites, os dados do DETER produzem alertas diários para orientar ações de fiscalização e controle do desmatamento. Segundo esse sistema, 5 dos 6 estados amazônicos com as maiores áreas sob alerta registraram redução, com destaque para Mato Grosso, Amazonas e Rondônia. Já no Cerrado, as quedas mais expressivas foram observadas no Piauí e Bahia. Durante a divulgação, a ministra da Ciência, Tecnologia e Inovações, Luciana Santos, falou sobre o trabalho coordenado dos órgãos da União com os estados e municípios.
4: Uma atuação convergente, né, em que aqui a gente dá os dados em tempo real e no mesmo momento entrega aqui ao IBAMA para que faça ação e controle. E sem os prefeitos, sem os estados, né, mobilizados, não era possível também garantir isso.
2: O INPE também disponibilizou nesta sexta-feira os resultados do PRODES, Projeto de Monitoramento do Desmatamento na Amazônia Legal por Satélite, para os biomas Caatinga, Mata Atlântica e Pampa. Esse sistema realiza o levantamento anual das taxas de desmatamento. Os dados referentes ao período de agosto de 2024 a julho de 2025 mostram que na Caatinga houve redução de mais de 34% em relação ao período anterior na área desmatada. Já na Mata Atlântica, a área suprimida passou de 475 quilômetros quadrados para 402 quilômetros quadrados. Houve uma redução de mais de 15%. Também houve queda do desmatamento no Pampa. O bioma localizado no Rio Grande do Sul registrou um recuo de quase 42% em relação ao ciclo anterior. Reportagem Gabriela Noronha.
1: Agosto é mês de atualizar a carteira de vacinação.
0: A estratégia multivacinação conta com cerca de 20 vacinas disponíveis nas unidades de saúde para quem tem menos de 15 anos.
5: Durante todo o mês de agosto, crianças e adolescentes menores de 15 anos de idade poderão atualizar a caderneta de vacinação nas unidades básicas de saúde do país. Para a estratégia multivacinação, os estoques da rede pública serão reforçados, como explica o ministro da Saúde, Alexandre Padilha.
6: São mais de 20 vacinas de vários tipos de doenças, tem vacinas novas que nem todos os pais já levaram suas crianças, como por exemplo a pneumovinte. E é importante os pais aproveitarem esse momento para atualizar a caderneta de vacinação das crianças.
5: Entre as doenças prevenidas pela vacinação estão tuberculose, hepatites A e B, difteria, tétano, coqueluche, poliomielite, rotavírus, pneumonias e meningites. Por conta do surgimento de um surto de sarampo em vários países da América, a vacinação contra a doença também está sendo reforçada, como destaca o ministro da Saúde, Alexandre Padilha.
6: Outros países do mundo pararam de vacinar, tiveram explosão de casos de sarampo. Os Estados Estados Unidos está vivendo o maior surto de sarampo dos últimos 35 anos da história deles. E esses casos vêm para o Brasil de forma importada. Se a gente não tiver com todo mundo vacinado aqui, tem risco de ter casos de sarampo.

0: sarampo, surto de sarampo.
1: A mobilização nacional segue até o dia 1º de setembro. No dia 22 de agosto, um sábado, será o dia D de vacinação, com postos de saúde abertos em todo o país. A mobilização nacional segue até o dia 1º de setembro. No dia 22 de agosto, um sábado, será o dia D de vacinação, com postos de saúde abertos em todo o país. É importante que os responsáveis compareçam à UBS com um documento de identificação da criança ou adolescente e a caderneta de vacinação física ou digital, disponível no aplicativo Meu SUS Digital. Reportagem Luana Karen.
2: O Dia dos Pais já é domingo, ainda dá tempo de comprar um presente, mas fique de olho para o que deveria ser uma alegria não virar dor de cabeça.
3: Na hora de comprar, é bom ficar atento aos seus direitos, como prazos de troca e a qualidade do produto.
2: E nas compras digitais, o cuidado deve ser maior. Confira os prazos, a reputação da empresa e desconfie de ofertas com valores muito abaixo dos preços de mercado.
3: Quem detalha pra gente é Thaís Araújo.
4: A Secretaria Nacional do Consumidor, a Senacom, orienta quem vai comprar presentes a tomar alguns cuidados para evitar problemas. A recomendação é pesquisar preços, conferir as informações do produto, verificar as condições de pagamento, prazo de entrega e política de troca antes de fechar a compra. Nas compras online, o consumidor deve conferir se o site é oficial, verificar a reputação da empresa e desconfiar de ofertas com valores muito abaixo dos praticados no mercado. Também é importante evitar clicar em links recebidos por mensagens ou redes sociais sem confirmar a origem. O Código de Defesa do Consumidor garante o direito de arrependimento para compras feitas fora de lojas físicas, como pela internet, telefone ou catálogo. Nesses casos, o cliente pode desistir da compra em até 7 dias após o recebimento do produto ou assinatura do contrato, com direito à devolução dos valores pagos. Já nas lojas físicas, a troca por motivo de tamanho, cor ou preferência depende da política de cada estabelecimento. Entre as principais dicas estão: pesquisar preços, conferir as condições da oferta, observar o prazo de entrega e ter atenção redobrada nas compras online. Em caso de problemas, o consumidor pode procurar os PROCONs ou registrar uma reclamação na plataforma consumidor.gov.br. Thaís de Araújo para a Voz do Brasil.
2: Os efeitos do ciclone extratropical diminuem ao longo dos próximos dias, segundo o INMET, o Instituto Nacional de Meteorologia.
3: Mas, segundo o Instituto, a circulação associada ao sistema favorece a entrada de uma massa de ar frio sobre o sul do Brasil.
2: E a partir de segunda-feira, o ar frio alcança também São Paulo e Rio de Janeiro, porém com menor intensidade.
3: A Defesa Civil Nacional oferece um serviço gratuito para envio de alertas sobre situações de emergência diretamente ao celular.
2: Para receber, moradores podem enviar um SMS com o CEP para 40199 ou mandar um WhatsApp para 61-2034-4611.
3: No caso do Defesa Civil Alerta, basta acompanhar os avisos que aparecem na tela do celular. O sistema utiliza a rede de telefonia para enviar mensagens de texto e avisos sonoros para celulares em áreas de risco elevado.

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1: Você vai ouvir agora notícias do Poder Judiciário.
2: 20 anos da Lei Maria da Penha. Decisões do STF ampliam a proteção às mulheres.
3: TSE faz ação com urna eletrônica na capital federal.
2: Para o STJ, juiz pode definir percentual do salário mínimo como valor da pensão se alimentante ficar desempregado.
3: Boa noite, eu sou Marcela Luiz.
2: E eu sou Walter Lima.
3: Sancionada em 7 de agosto de 2006, a Lei Maria da Penha segue como um dos principais instrumentos de enfrentamento da violência de gênero.
2: Ao longo de 20 anos, decisões do Supremo Tribunal Federal ampliaram a efetividade da norma. Marta Ferreira.
4: Para marcar os 20 anos da norma, o Supremo Tribunal Federal inaugurou o painel Sete Marias, do renomado artista plástico Antônio Veronese.

0: tese, Carmen Lúcia, única mulher da corte e que também completou 20 anos como ministra do STF em 2026, explica que a obra de arte passa a integrar o acervo permanente do tribunal como um manifesto contra o feminicídio e a violência de gênero.
1: Este painel é exatamente a demonstração da violência que se vem praticando, a denúncia de um feminicídio que não para, embora eu já tenha conclamado mais de uma vez, parem de nos matar porque nós resolvemos que nós não vamos morrer.
0: Em fevereiro de 2012, o Supremo consolidou a constitucionalidade da norma. Em 2025, a Suprema Corte ampliou o alcance da proteção da Lei Maria da Penha às relações de casais homoafetivos do sexo masculino e aquelas que envolvam travestis e mulheres transexuais.
2: Quem passou pela rodoviária do Plano Piloto em Brasília nesta sexta-feira teve a oportunidade de conhecer melhor a urna eletrônica.
3: Os eleitores puderam tirar dúvidas e treinar para as eleições de outubro. Fábio Ruas.
4: Durante a ação, as pessoas simularam voto, aprenderam qual a ordem de votação para os cargos da eleição deste ano e ainda conheceram os recursos de acessibilidade da urna. A iniciativa faz parte da primeira semana nacional do Sistema Eletrônico de Votação e busca aproximar a justiça eleitoral da população.
2: O Superior Tribunal Militar declarou indigno para o oficialato um segundo tenente aposentado do Exército que transmitiu HIV intencionalmente para duas ex-companheiras. O militar já havia sido condenado pela Justiça Comum do Estado do Maranhão por lesão corporal gravíssima e ameaça.
3: Com isso, o STM determinou a perda do posto e da patente nos termos da Constituição e do Estatuto dos Militares.
2: Mato Grosso do Sul foi condenado por submeter trabalhadores, inclusive adolescentes, a condições análogas à escravidão.
3: A decisão é da segunda turma do TST. Samantha Flor.
5: A fiscalização encontrou trabalhadores, inclusive adolescentes, sem registro, alojados perto de agrotóxicos, consumindo água sem tratamento e transportados de forma insegura numa fazenda em Porto Murtinho, Mato Grosso do Sul. O Tribunal Regional não reconheceu o trabalho análogo à escravidão, mas a segunda turma do TST entendeu que a gravidade das violações atingiu não só os trabalhadores, mas toda a coletividade e condenou o fazendeiro a pagar R$100 mil por danos morais coletivos.
2: Juiz, ao determinar a pensão alimentícia, também pode fixar previamente um percentual do salário mínimo para ser adotado como valor da pensão no caso de perda do emprego do responsável pelo pagamento.
3: Esse posicionamento é do STJ. Fátima Uchoa.
6: A terceira turma do STJ reformou o acórdão do Tribunal de Justiça de Santa Catarina e restabeleceu a sentença que havia definido a pensão em 54% do salário mínimo para o caso de desemprego ou trabalho informal do alimentante. Segundo a relatora ministra Nancy Andrighi, a fixação de obrigação alimentar alternativa, prevendo-se antecipadamente a hipótese de desemprego do alimentante, justifica-se pela necessidade de garantir efetividade à prestação jurisdicional e proteção integral, especialmente se houver interesses de crianças e adolescentes. Além disso, evita que o beneficiário da pensão e o responsável pelo pagamento enfrentem novo processo judicial.
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2: Uma boa noite.
3: E um bom fim de semana.
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0: Jornal do Senado. Eu sou Paula Groba.
1: E eu sou Ricardo Nakaoka.
0: E estes são os destaques de hoje do Jornal do Senado, que começa agora.
1: O plenário pode votar regras para indenização por dano moral.
0: Novo modelo de busca por desaparecidos avança no Senado.
1: Senadora destaca 20 anos da Lei Maria da Penha e pede mais proteção às mulheres.
0: Boa noite.
1: Boa noite.
0: Vítimas de crimes podem ter acesso mais rápido.

0: à indenização pelos danos sofridos.
1: Um projeto que está na pauta do plenário estabelece critérios mais claros para definir o valor mínimo da reparação e busca agilizar a justiça. Repórter Bruno Lourenço.
2: O plenário do Senado está pronto para votar a proposta que tenta estabelecer regras claras e objetivas na fixação de valores mínimos de indenização em favor das vítimas de crimes. A relatora, senadora Zenaide Maia, do PSD do Rio Grande do Norte, considera que o projeto traz duas inovações. Concede à própria vítima o direito de formular o pedido de indenização na ação penal, reduzindo a dependência da atuação do Ministério Público, e autoriza a fixação automática de indenização por danos morais quando o crime afetar direitos da personalidade, como a vida, a integridade física, a liberdade e a honra. Zenaide acredita que as mulheres terão agora uma ferramenta imediata em processos sobre violência doméstica.
3: A lei passará a reconhecer a irrazoabilidade da exigência de que as vítimas se submetam à nova instrução probatória com o objetivo de demonstrar os danos morais decorrentes das violências sofridas. O dano moral é uma decorrência natural em crimes dessa natureza, não sendo necessárias provas para além daquelas que serviram para a condenação do agressor.
2: Como já veio da Câmara dos Deputados, se aprovado pelos senadores, o projeto de lei segue para a sanção presidencial.
0: E foi sancionada a lei que estende até 2030 o prazo para que hospitais filantrópicos e santas casas de misericórdia renegociem suas dívidas com o dinheiro do FGTS.
1: O senador Nelsinho Tradi, do PSD de Mato Grosso do Sul, foi o relator da proposta e destacou o papel estratégico dessas instituições que prestam serviço ao SUS no interior do país. Repórter Raíssa Abreu.
4: Hospitais filantrópicos e santas casas de misericórdia ganharam um alívio para o acerto de suas contas. O presidente Lula acaba de sancionar a lei que estende até 2030 o prazo para que essas instituições tenham acesso ao dinheiro do FGTS para fazer empréstimo. A norma, que tem origem num projeto apresentado pelo líder do governo na Câmara, deputado Paulo Pimenta, do PT do Rio Grande do Sul, foi aprovada pelo Senado no dia 15 de julho. O senador Nelsinho Tradi, do PSD de Mato Grosso do Sul, que é médico, foi o relator. Ele destacou o papel estratégico desempenhado pelas santas casas e hospitais filantrópicos, especialmente no interior do país.
5: Todo recurso que for destinado aos hospitais filantrópicos e às santas casas, ainda assim é pouco. Tamanho o trabalho desprendido que essas instituições fazem para a sociedade brasileira. Lá no meu estado, a Santa Casa é a quarta maior do Brasil. Trabalhei 17 anos lá e eu posso ver dia após dia a dificuldade daquele hospital e manter o bom atendimento.
4: O senador informou que a linha de crédito usada entre 2019 e 2022 destinou cerca de 3 bilhões de reais a aproximadamente 140 entidades filantrópicas para renegociação de dívidas e reestruturação financeira. O dinheiro do FGTS é de natureza privada, ou seja, é diferente de dinheiro público.
0: A Polícia Federal concluiu a investigação que apurou responsabilidades na queda do avião da Voepes em agosto de 2024. Foram indiciadas 16 pessoas, entre funcionários e ex-funcionários da empresa.
1: No Senado, a Comissão de Infraestrutura já questionou representantes da ANAC sobre a fiscalização da companhia aérea antes e após o acidente. Repórter Alexandre Campos.
6: No Senado, a Comissão de Infraestrutura chegou a ouvir representantes da ANAC para esclarecer a suspensão, pela agência, dos voos da companhia aérea em março de 2025. Na ocasião, o órgão alegou que a Voepas não estaria cumprindo condições de manutenção e redução de atividades impostas após o acidente. O senador Sérgio Moro, do PL do Paraná, questionou se o cenário de omissão nas manutenções envolvendo o acidente era algo recorrente na companhia aérea, antes mesmo da queda do avião.
7: Esses elementos de degradação já não estavam anteriores dessa precariedade, e porque a ANAC e a fiscalização da ANAC não detectou esses fatores anteriormente a esse acontecimento.
6: Bruno Diniz Delbel, representante da ANAC, afirmou que o cenário que motivou a suspensão das atividades da companhia surgiu somente em fevereiro de 2025, 7 meses após a queda do avião.
8: O principal ponto, né, após o acidente que levou a gente a detectar essa degradação no sistema foi que a

0: empresa não mais estava sendo capaz de demonstrar a execução desses planos de ação corretiva, identificação dos problemas.
1: Se o Ministério Público Federal denunciar à Justiça os indiciados pela Polícia Federal, eles responderão pelos crimes de atentado contra a segurança do transporte aéreo e falsidade ideológica.
2: Quando uma pessoa desaparece, cada hora pode ser decisiva. Um projeto pronto para votação na Comissão de Constituição e Justiça do Senado cria 3 categorias de desaparecimento e define procedimentos específicos para cada situação.
3: A proposta visa tornar as buscas mais eficientes e aumentar as chances de localização das pessoas. Repórter Marcela Diniz.
4: De acordo com o projeto em análise no Senado, os desaparecimentos passariam a ser classificados em 3 categorias. A voluntária, quando uma pessoa maior de idade decide ir embora, a involuntária, quando alguém desaparece em episódios de acidente, desastre ou crise de saúde mental, ou ainda quando uma criança ou adolescente se perde de seus pais ou responsáveis, e a categoria de desaparecimento forçado, quando uma pessoa é sequestrada ou some em outras circunstâncias que também envolvam condutas ilícitas. A proposta, que já recebeu o aval da Comissão de Direitos Humanos, determina que o poder público defina estratégias diferentes de abordagem para cada categoria de desaparecimento. Para a relatora do projeto na CDH, senadora Damaris Alves do Republicanos do Distrito Federal, as mudanças podem ajudar o Estado a atuar de forma mais eficaz. Ela ressalta que em 2025, o Brasil registrou um recorde de desaparecimentos. Foram 84.760 casos.
5: Uma alarmante média de 232 ocorrências por dia. Esses indicadores evidenciam a necessidade de contínuas atualizações no ordenamento legal para fazer frente ao problema.
4: O projeto está pronto para votação na Comissão de Constituição e Justiça, com relatório favorável da senadora Mara Gabrilli, do PSD de São Paulo.
2: E o dia 7 de agosto de 2006 marcou a luta contra a violência doméstica e familiar contra a mulher. Nesta data foi sancionada a Lei Maria da Penha, que completa 20 anos. A legislação criou medidas como a prisão em flagrante do agressor, as medidas protetivas de urgência e o reconhecimento da violência vicária quando filhos ou familiares são usados para atingir a mulher.
3: A senadora Jussara Lima, do PSD do Piauí, destacou a importância da lei e defendeu o fortalecimento das políticas de proteção às mulheres e o aprimoramento da legislação.
6: Celebrar os 20 anos da Lei Maria da Penha é reconhecer uma das maiores conquistas na proteção das mulheres brasileiras. A lei fortaleceu o combate à violência doméstica, garantiu uma proteção às vítimas e reforçou a responsabilização dos agressores.
3: Com edição de Paula Groba e trabalhos técnicos de João Lira, o Jornal do Senado fica por aqui. Acompanhe agora as notícias do Tribunal de Contas da União e da Câmara dos Deputados. Boa noite.
2: Boa noite e um bom fim de semana.
7: Minuto do TCU.
8: O Tribunal de Contas da União avaliou a implementação do Compromisso Nacional Criança Alfabetizada. A fiscalização analisou como o programa vem sendo executado. O percentual de crianças alfabetizadas na idade certa passou de 44% em 2023 para 66% em 2025. Apesar dos avanços, 15 estados ficaram abaixo da média nacional e 5 não atingiram as metas do programa. A auditoria também apontou problemas como falta de diretrizes para a alfabetização inclusiva, dificuldades no apoio aos municípios e falhas no acompanhamento dos resultados. O tribunal fez recomendações ao Ministério da Educação para fortalecer o programa e melhorar os resultados da alfabetização no país. Saiba mais em tcu.gov.br.
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0: uso de hora aula no cálculo da jornada de professores.
1: Avança projeto que prevê medidas para acelerar os processos de adoção.
0: Boa noite. Comissão Permanente da Câmara aprovou proposta que prevê medidas para acelerar a adoção e incentivar o convívio entre crianças e idosos. A reportagem é de Maria Neves.
2: A Comissão de Defesa dos Direitos da Pessoa Idosa aprovou o projeto do deputado Amon Mandel, do Republicanos do Amazonas, que institui medidas

0: para acelerar os processos de adoção. A proposta também cria o programa Cuidar e Conviver, que prevê formas de integrar crianças ou adolescentes e idosos que vivem em instituições e não têm convivência direta com a família. Como forma de acelerar as adoções, o texto cria o Protocolo Nacional de Adoção Ágil. Dentre as regras previstas estão prazos máximos para cada etapa do processo de adoção, como determina o Estatuto da Criança e do Adolescente. A Justiça também deverá dar prioridade a processos que envolvam crianças de até 6 anos, grupos de irmãos e crianças com deficiência. Quanto ao programa Cuidar e Conviver, o projeto estabelece que ele será implantado de forma voluntária pelas instituições. Quando criada, a iniciativa deverá adotar ações como acompanhamento da interação entre crianças e adolescentes e idosos por profissionais capacitados e oferecer atividades educativas, culturais e recreativas aos envolvidos. Na opinião do relator do projeto na comissão, deputado Luiz Couto, do PT da Paraíba, integrar crianças, adolescentes e idosos que vivem em instituições de acolhimento pode trazer benefícios emocionais e sociais para os dois grupos.
1: Os dois grupos têm em comum a vivência de não contarem com a convivência familiar de forma provisória ou definitiva. Dessa forma, pretendo haver benefícios para ambos no intercâmbio de experiências e no apoio emocional mútuo.
0: O projeto determina ainda que os processos de adoção terão de tramitar inteiramente por meios eletrônicos, prever perícias integradas e audiências concentradas. Ministério Público, Defensoria Pública, Judiciário, Conselhos Tutelares e equipes técnicas terão de instituir formas de interação permanente nos casos de adoção. A proposta ainda inclui o acolhimento familiar como política permanente na Lei Orgânica da Assistência Social e no Estatuto da Criança e do Adolescente. O texto prevê apoio financeiro, suporte psicológico, acompanhamento por equipes multiprofissionais e capacitação obrigatória para as famílias acolhedoras. De acordo com a Momandel, o apoio financeiro busca evitar que a manutenção da criança ou do adolescente dependa apenas da renda da família acolhedora. O projeto também reforça que o acolhimento familiar não se confunde com a adoção. O projeto, que busca acelerar os processos de adoção e promover a integração entre crianças, adolescentes e idosos que vivem em instituições, ainda será analisado por 3 comissões da Câmara. Se aprovado em todas, poderá seguir para análise do Senado. Da Rádio Câmara de Brasília, Maria Neves.
2: Segurança Pública.
3: Rodrigo de Castro, do União de Minas Gerais, defende a proposta de emenda à Constituição que reduz a maioridade penal de 18 para 16 anos. Na visão do deputado, a medida é uma resposta ao aumento da violência e contribui para fortalecer a segurança pública.
4: Rodrigo de Castro afirma que adolescentes de 16 anos já têm discernimento sobre seus atos e que a legislação atual favorece o aliciamento de menores por organizações criminosas. A matéria já foi aprovada na Comissão de Constituição e Justiça e segue agora para análise de uma comissão especial.
5: Uma das distorções que nós assistimos hoje é que jovens com 16 anos de idade, que podem votar para presidente da República, que têm pleno discernimento das suas ações, são beneficiados pela questão da maioridade penal e não podem pagar, às vezes, por um homicídio, por um crime de tráfico de drogas. Através da aprovação dessa PEC, da diminuição da maioridade penal, nós estamos dando uma resposta a esses bandidos, nós estamos dando uma resposta à sociedade, que ninguém está acima da lei.
2: Meio Ambiente.
3: Bruno Ganem, do Podemos de São Paulo, acredita que o descontrole populacional de animais está diretamente ligado aos casos de abandono, maus tratos e violência. Para ele, a castração é a principal ferramenta para enfrentar o problema.
6: a castração ela é fundamental para quem defende a causa.

0: mal, mas muita gente que não é da causa não sabe que o impacto ele vai além. Se a gente não tem um programa de castração nacional muito intenso, muito compatível com o volume necessário, a gente acaba tendo essa situação, né? E ao mesmo tempo tem uma outra vertente importante do trabalho da castração, que é a qualidade de vida do animal. É comprovado que o animal castrado, ele tem uma, acaba tendo essa situação, né? E ao mesmo tempo tem uma outra vertente importante do trabalho da castração, que é a qualidade de vida do animal. É comprovado que o animal castrado, ele tem uma longevidade maior, inclusive.
1: De acordo com Bruno Ganem, o controle populacional dos animais contribui para a saúde pública porque facilita o atendimento sanitário e veterinário. Segundo o deputado, a castração é um ganho simultâneo para os animais e para a sociedade.
2: Educação.
3: Os deputados aprovaram um projeto que obriga o uso de hora-aula no cálculo da jornada dos professores. Saiba mais sobre o assunto na reportagem de Paula Bittar.
4: A Comissão de Constituição e Justiça da Câmara aprovou uma proposta que estipula a hora-aula como medida para calcular o tempo de professores e outros profissionais do Magistério da Educação Básica destinado às atividades diretamente com estudantes. Pela proposta, a hora-aula será usada como referência, mesmo se a duração for menor que 60 minutos. Relatora na comissão, a deputada Lídice da Mata, do PSB da Bahia, disse que o objetivo é aliviar um pouco os professores.
5: É um projeto muito importante que garante aos professores a inclusão do planejamento de atividades extras-classe na sua carga horária normal. Portanto, faz com que não haja uma sobrecarga de trabalho para os professores.
4: O autor do projeto, o deputado Tarcísio Mota, do PSOL do Rio de Janeiro, acrescentou que a ideia é cobrir uma lacuna jurídica da Lei do Piso Salarial do Magistério Público da Educação Básica, que estabelece que 2/3 da carga horária do professor devem ser dedicados a atividades diretas com o educando e 1/3 para atividades sem interação com o educando, como preparar aulas e corrigir provas, mas sem definir como esse tempo será contabilizado. Segundo Mota, alguns governos começaram a usar a diferença de 10 minutos na hora-aula dos professores para contabilizar como tempo de planejamento.
6: Cada professor foi obrigado a pegar mais turmas, sem 1 centavo no salário a mais. Professores já massacrados, adoecidos nas salas de aula, foram obrigados a pegar mais turmas de uma hora para outra, porque contavam a chamada minutagem para o tempo de planejamento. Uma covardia, uma crueldade.
4: A proposta que estipula a hora-aula como medida para calcular o tempo de profissionais da educação básica destinado às atividades diretamente com estudantes já pode seguir para análise do Senado, a menos que haja recurso para votação antes pelo plenário da Câmara. Da Rádio Câmara, de Brasília, Paula Bittar.
1: Rafael Brito, do MDB de Alagoas, defende o cumprimento do piso salarial do magistério para todos os professores, incluindo os temporários. Ele alerta que quase metade dos estados e a maioria dos municípios brasileiros ainda não pagam o piso para a categoria.
7: Valorizar o professor é uma das políticas públicas que mais impactam a qualidade da educação. Um professor valorizado, com remuneração digna e segurança para exercer sua função, ele com certeza absoluta tem melhores condições de ensinar, de se dedicar aos alunos e de permanecer na carreira por muito tempo. Então a gente defende, né, o cumprimento do piso.
3: Rafael Brito orienta os profissionais que ainda não recebem o piso salarial a procurarem seus sindicatos ou o Ministério Público. O deputado reitera que o cumprimento da lei não é um favor à categoria, mas um direito conquistado.
2: Previdência.
1: Maria do Rosário, do PT do Rio Grande do Sul, é autora do projeto que institui pensão especial para crianças e adolescentes que perderam a mãe em decorrência de feminicídio. Ela afirma que a medida garante apoio financeiro para que os órfãos permaneçam com seus familiares em vez de serem encaminhados a abrigos.
8: Essa lei é importante porque as crianças, os órfãos de mães que foram assassinadas, em geral, o pai dessas crianças ou o padrasto é que cometeu esse crime. E a criança perdeu a mãe, perdeu o pai, perdeu o padrasto. Quando a mãe não deixa nenhuma pensão porque, enfim, já vivia uma condição de hipossuficiência, de pobreza, eu sempre fiquei me perguntando e ouvindo as

0: avós que ficam com essas crianças. Eu me dei conta que a orfandade significa uma grande responsabilidade para o Estado brasileiro.
1: Maria do Rosário lembra que o feminicídio deixa impactos permanentes na vida dos filhos das vítimas e defende o fortalecimento de políticas públicas de prevenção à violência contra a mulher. Ela também pede que o Estado atue para evitar novos casos e assegurar proteção às crianças afetadas.
2: Votação.
3: O plenário da Câmara pode votar projeto que cria mais exigências para a fabricação, comercialização e uso de fogos de artifício. O repórter Antônio Vital traz mais informações sobre a proposta.
4: Ganhou o regime de urgência e está pronto para ser votado no plenário da Câmara. Projeto que regulamenta a fabricação, a importação, o armazenamento, o transporte, a comercialização e o uso de fogos de artifício. O projeto, já aprovado pelo Senado, prevê punições para quem descumprir as determinações. A queima não autorizada de fogos de artifício, por exemplo, poderá acarretar penas de detenção de 6 meses a 2 anos ou multa. A proposta já foi aprovada por 2 comissões da Câmara, com alterações em relação ao projeto original. Nas comissões de segurança pública e de meio ambiente, o texto final prevê apenas o uso profissional para os fogos que possam causar lesão grave e morte ou danos ao patrimônio e ao meio ambiente. Determina ainda que as fábricas só poderão ser instaladas na zona rural. Na Comissão de Constituição e Justiça, o relator deputado Lafayette de Andrada, do PL de Minas Gerais, incluiu limites para o barulho provocado pelas explosões. O limite máximo será de 120 decibéis nos lugares onde os eventos são autorizados. Nas áreas residenciais, o limite foi fixado em 110 decibéis e em locais considerados sensíveis, nas cidades, de 85 decibéis. O parecer, porém, não chegou a ser votado e o relator, Lafayette de Andrada, defendeu a aprovação do regime de urgência para o projeto.
5: Esse é um projeto importante que, na verdade, procura dar toda uma roupagem e uma legislação para a questão de fogos de artifício. Não só para a questão dos decibéis, dos barulhos, considerando os animais, considerando os autistas, considerando os locais, mas também toda a estrutura de comercialização, de armazenamento, ou seja, de segurança. É um projeto muito amplo, merece ser debatido e, portanto, peço aos senhores deputados o voto favorável à sua urgência.
4: O regime de urgência foi criticado por deputados do Missão e do Novo. A deputada Adriana Ventura, do Novo de São Paulo, disse que há pontos positivos na proposta, mas criticou a criação de novas exigências para fabricantes e comerciantes de fogos.
6: A nossa grande questão, e essa é a razão pela qual a gente vai orientar contrário, é que amplia muito a intervenção estatal sobre uma atividade econômica que já está regulada por diversos órgãos públicos. Cria um monte de exigências de licenciamento, certificação, rotulagem, armazenamento, fiscalização. Então a gente tem uma preocupação, a gente quer debater esse projeto, a gente se coloca à disposição para melhorar o projeto, para poder votar favoravelmente o mérito, se for o caso, mas é não.
4: Com o regime de urgência, o projeto que regulamenta a fabricação, o transporte, a comercialização e o uso de fogos de artifício pode ser votado diretamente no plenário, sem passar pela análise das comissões permanentes da Câmara. Da Rádio Câmara de Brasília, Antônio Vital.
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2: Transportes.
1: Projeto aprovado pela Câmara reconhece a BR-319 como infraestrutura crítica para a segurança nacional. Capitão Alberto Neto, do PL do Amazonas, defende a proposta argumentando que a medida é essencial para integrar o seu estado e Roraima ao restante do país.
3: Segundo o capitão Alberto Neto, o projeto prioriza investimentos na rodovia e simplifica o processo de licenciamento ambiental. O deputado argumenta que a BR-319 vai facilitar o escoamento da produção, ampliar o acesso a serviços públicos e fortalecer a presença do Estado na região.
8: Então nós vamos destravar os licenciamentos ambientais, nós vamos trazer orçamento, mostrar a importância estratégica da BR-319 para o país. É um sonho de todo amazonense e que nós queremos pertencer verdadeiramente a esse país. A gente não, nós não queremos ficar isolado. Isso afeta diretamente a nossa economia. No momento de estiagem, por exemplo, onde os nossos rios

0: dificuldade para a navegação é uma saída para o escoamento na nossa produção.
1: Consumidor.
2: Comissão aprova a proposta que busca resguardar direitos dos consumidores em relação ao uso de inteligência artificial. A repórter Silvia Munhato explica como isso pode ser feito.
3: A Comissão de Ciência, Tecnologia e Inovação da Câmara dos Deputados aprovou o projeto que está

0: sobre os critérios utilizados. Além disso, poderá recorrer da decisão e pedir revisão humana. O projeto assegura ainda o direito do consumidor de pedir a exclusão de seus dados de bancos usados para treinar ou operar sistemas de IA. O texto ainda proíbe o uso de sistemas de IA que resultem em discriminação algorítmica, ou seja, tratamento desigual baseado em raça, sexo, idade, deficiência ou qualquer outro fator protegido por lei. É o que explica o relator, deputado Davi Soares, do Podemos de São Paulo.
1: É importante deixar claro que a IA, ela não nasce preconceituosa. Ela aprende a partir de informações que recebe. Se esses dados contiverem vieses ou discriminações, as respostas também poderão ser injustas ou discriminatórias. Por isso que o projeto estabelece a proibição da discriminação algorítmica e determina que as empresas adotem medidas para identificar e reduzir esses vieses.
0: O descumprimento das regras sujeitará as empresas à advertência com prazo para correção, multa de 1 a 5% do faturamento e suspensão temporária do uso de sistemas de IA. O texto também autoriza o uso de IA certificada pelo executivo para revalidar receitas médicas de medicamentos de uso contínuo, conforme regulamentação a ser definida. A proposta, que busca proteger os consumidores em relação ao uso da inteligência artificial, será analisada pelas comissões de defesa do consumidor e de Constituição e Justiça. Da Rádio Câmara de Brasília, Silvia Minhato.
2: Trabalho.
3: Glauber Braga, do PSOL do Rio de Janeiro, defende a proposta que reduz a jornada de trabalho e acaba com a escala 6x1 sem redução salarial. De acordo com o deputado, a medida garante mais dignidade e tempo de descanso para os trabalhadores.
4: O trabalhador brasileiro tem o direito de ter mais um dia à sua disposição para ter vida além do trabalho, para cuidar da sua saúde mental, para estar mais tempo com a sua família, para ampliar a sua formação sobre os mais variados temas, para fazer aquilo que ele queira fazer. Eles vão ficar mais dispostos, com uma maior capacidade de trabalhar, já que eles não estão sendo explorados à exaustão, como é o regramento que a gente tem nos dias de hoje.
5: Glauber Braga argumenta que experiências internacionais já demonstram que a produtividade das empresas não diminui com a redução da jornada. Ele cita ainda que pesquisas de opinião mostram que a grande maioria dos brasileiros apoia o fim da escala 6x1.
3: Termina agora o jornal Câmara dos Deputados, produzido pela Rádio Câmara, com trabalhos técnicos de Wellington Teles e apresentação de Val Monteiro e Luciana Vieira. Uma boa noite para você.
5: A Voz do Brasil volta na segunda-feira. Boa noite e bom fim de semana.
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1: Amigo ouvinte, fique em paz onde estiver. Amanhã, se Deus quiser, vamos voltar.